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1: 21 horas e 34 minutos.
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4: 22 horas e 46 minutos.

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0: 23 horas e 57 minutos.
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0: Olá, Kid. Mandou me chamar, é?
1: Mandei sim, Jack. Eu quero acertar aquela continha velha hoje.
0: É pra já, Kid. Puxa o revólver.

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0: Obrigado.
1: Bom, galera, essa próxima música a gente gostaria que vocês cantassem com a gente, porque essa música marcou muito a nossa história, tem um significado muito forte pra gente. Segura.
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0: Agora sim, galera, essa música vocês conhecem, vão cantar comigo assim, ó. Vai!
1: Vem, vem me amar.

0: Nós vamos chacoalhar um pouquinho agora, né? Vai! Vai!
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1: 2:18.
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1: 4:05.
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4: 5 horas e 17 minutos.

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bom dia, meu irmão, bom dia, minha irmã, bom dia, meu amigo, bom dia, minha amiga, bom dia pra quem não faz guerra, bom dia pra quem acordou feliz, bom dia pra quem está de bem com a vida, bom dia, minha gente, bom dia, Arroio do Silva, bom dia, Mãe Natureza. E o bom dia mais que especial, nosso Pai Salvador, ao Deus Pai Todo-Poderoso, que nos abençoa, que nos protege, que nos dá mais um lindo e maravilhoso dia de vida. Bom dia, minha gente! Vamos lá, gurizada, vamos que vamos! Vamos chegando para um novo dia, vamos chegando para esta manhã maravilhosa, terça-feira, 21 de julho de 2026. São 6 horas e 41 minutos e nós já estamos por aqui, então, transbordando a alegria de viver nesta terça-feira chuvosa. Uma chuva de bênçãos eu desejo pra você e pra tua família, tocando teu lar, começando esse dia com alegria. Tá escuro ainda no Arroio do Silva, mas nós já estamos aqui pra desejar bom dia pra você, minha amiga dona de casa, meu amigo dono da casa, que Deus abençoe teu lar, a tua família, a tua vida nesta terça-feira e todos os dias da tua existência. Bom dia também aí pros meus amigos da coleta de lixo, já estão trabalhando, não importa se faça chuva, sol, frio ou calor. Bom dia, pessoal, aos coletores, os recicladores, as recicladoras, pessoal do caminhão do lixo, bom dia e bom trabalho também pra vocês aí, tá bom? Quero chegar por aqui também desejando um bom dia e uma abençoada terça-feira para os samuzeiros de plantão, os meus amigos e minhas amigas do SAMU, do Arroio do Silva e da região. Os samuzeiros de plantão, um bom descanso para vocês que fizeram seu plantão. Um bom trabalho para quem vai trabalhar ao longo desta terça-feira. Bom dia, bom dia! Também vou mandando aí para quem trabalha na área da saúde também, os meus amigos e minhas amigas dos postos de saúde, hospitais e clínicas. Um bom descanso para vocês que fizeram seu plantão. Um bom trabalho para quem vai trabalhar ao longo desta terça-feira. Bom dia para todos das farmácias e drogarias, a todos nos laboratórios e também aos socorristas e motoristas das ambulâncias. Deixa eu aproveitar aqui e desejar bom dia para quem tá ligadinho com a gente nesta terça-feira. Eu já vou mandando aí para os meus amigos da Secretaria

aproveito para mandar um bom dia especial para os meus amigos que têm o dom de Deus de construir sonhos e que trabalham na área da construção civil. Bom dia aos construtores, serventes, pintores, carpinteiros, eletricistas e encanadores com um dom maravilhoso de Deus para construir sonhos. Também mandamos aquele bom dia nesta terça-feira para os meus amigos pescadores e minhas amigas pescadoras do Arroio do Silvio e da região. Um bom dia nesta terça-feira para as minhas amigas diaristas, domésticas e faxineiras nesta profissão maravilhosa que merece o nosso respeito e carinho. As minhas amigas cozinheiras e os meus amigos cozinheiros, um excelente dia de trabalho para vocês, uma ótima terça-feira. Bom dia para os taxistas e motoristas de aplicativo que nos dão carona, que nos acompanham, que Deus acompanhe vocês aí nesta jornada de trabalho. Também vamos mandar um bom dia para as minhas amigas costureiras e os meus amigos costureiros que fazem as nossas vestes. Bom dia, bom trabalho, minha gente! Aquele bom dia especial também para os professores e professoras da rede municipal, estadual e particular de ensino. Bom dia para todos dos centros de educação infantil, sempre ensinando e cuidando bem das nossas criancinhas. Bom dia para quem tem papel importante na área da educação, são as minhas amigas merendeiras, pessoal dos serviços gerais nas escolas, aos motoristas e monitores, os escolares. Bom dia para toda a minha gente trabalhadora, né, pessoal? Os meus amigos trabalhadores, as minhas amigas trabalhadoras, os comerciantes, as comerciantes do Arroio do Silvio e da região. Deus abençoe esse dia de trabalho de vocês aí, saindo com alegria. E aquele bom dia especial pros meus amiguinhos e minhas amiguinhas da terceira idade, que estão com a gente, tomando seu cafezinho, tomando seu chimarrão, ainda no quentinho da cama, mas já com o radinho ligado aqui na Verdes Mares FM, pra nossa oração da manhã, pra nossa oração da fé. E nós vamos aqui, então, para fazer a nossa oração, né? Nós vamos começar abrindo as portas da nossa casa. É isso mesmo, minha gente. Vamos fazer o seguinte, então. Vamos abrir as portas da nossa casa. Vamos deixar com que o nosso dia seja inegociável, sem colocar absolutamente nada em nossos pensamentos, nada de preocupação, absolutamente nada na nossa vida em primeiro lugar. Primeiro é Deus. Nós temos que colocar o Pai, o Senhor nosso Deus, o amado e querido Senhor Jesus e o Espírito Santo do Senhor dentro da nossa casa, dentro da nossa família, dentro do nosso lar. É isso que nós queremos e é isso que nós precisamos fazer, porque Deus quer entrar na nossa casa, Deus quer habitar em nós. O Espírito Santo de Deus está na porta da nossa casa, do nosso coração querendo entrar, pois assim diz o Senhor: eis que estou à porta e bato, se abrir eu entrarei e farei morada e cearei com você. É o que Deus diz pra você nesta manhã. Eu estou à porta da tua casa, meu filho e minha filha, eu estou querendo entrar, eu estou querendo habitar, eu estou querendo fazer morada contigo. Apenas abre as portas e deixe eu entrar, diz o Senhor pra você nesta manhã. Então, que nós estamos aqui, nós vamos fazer o seguinte: vamos deixar a luz do céu entrar, minha gente. Deixa a luz do céu entrar aí na tua casa, deixa a luz do céu entrar dentro do teu coração. Abre as portas do Espírito Santo neste momento, abre bem as portas do teu coração, da tua casa física neste momento, do teu íntimo. Deus quer habitar dentro do teu coração. O Espírito Santo do Senhor, que estamos sentindo neste momento, Ele entra em nossa casa, Ele quer habitar, Ele quer fazer morada com a gente. Aleluia, que alegria poder sentir a presença do Espírito Santo em nossa oração. Querido Deus e amado Pai, sabemos que o Senhor quer entrar e habitar na nossa casa. Por isso, estamos com as portas abertas, te recebendo, Pai. Que o Senhor entre com esta luz maravilhosa e ilumine todos os cantos da nossa vida. Que o Senhor traga o Teu amor, porque o Teu amor vale muito mais do que qualquer ouro, qualquer prata, qualquer coisa neste mundo. Nós Te buscamos todos os dias, Pai. Abrimos as portas da nossa casa todos os dias para o Teu amor, que é maravilhoso, que é incrível estar dentro de nós. É isso que nós queremos. Deixe a luz do céu entrar dentro da tua casa. Receba o Divino Espírito Santo com esta luz que vem acompanhada de paz, de mansidão, com o ânimo da vida e com a alegria de viver. Deus vai trazer de volta a alegria de viver. Deus vai fazer de novo, vai trazer o renovo. Deus vai trazer o ânimo da vida para você voltar a sonhar, a sorrir, a ter alegria. Alegria de viver, a viver com a tua família, a viver com os teus amigos, a fazer as atividades, tudo para glorificar e exaltar o santo nome do Senhor. Pai amado, nós abrimos as portas da nossa casa física, mas também queremos te receber dentro da nossa casa material, dentro do nosso trabalho, com a nossa família, com a nossa vida por completo. Que o Senhor seja o escudo protetor.

0: protetor dos nossos filhos, da nossa casa, do nosso trabalho, do nosso comércio, da nossa vida por completo. Nós estamos aqui e que o Senhor possa trazer, Pai, a chuva de bênçãos ao tocar o nosso rosto, ao tocar a nossa casa, ao tocar a nossa vida. Nós abrimos as portas da nossa casa e deixamos o Senhor entrar e habitar. Obrigado, meu Deus. Vá até o coração do meu amigo e da minha amiga ouvinte e habite por lá também, que eles estão abrindo as portas do seu coração e da vida deles por completo e das suas famílias. Obrigado, meu Deus. Obrigado, pois nós abrimos as portas do nosso coração e sentimos a tua presença, a presença do Espírito Santo do Senhor. E é por isso que agora nós vamos orar ao Pai a oração que o Senhor Jesus Cristo nos ensinou. Neste momento vamos fazendo o sinal da cruz, pois vem chegando a oração do Pai Nosso.
1: Pai nosso que estais no céu, santificado seja o vosso nome. Venha a nós o vosso reino. Seja feita a vossa vontade, assim na terra como no céu. O pão nosso de cada dia nos dai hoje. Perdoai as nossas ofensas, assim como nós perdoamos a quem nos tem ofendido. E não nos deixeis cair em tentação, mas livrai-nos do mal. Amém.
0: Amém, Pai. Amém, meu Deus. Não nos deixeis cair em tentação, mas livra-nos do mal. Pois teu é o reino, o poder e a glória para sempre. Pois louvado seja o nome do Senhor, nosso Deus, em nossas vidas, meus amigos e minhas amigas. Para sempre seja louvado, querido Deus e amado Pai. Não nos permita cair nas armadilhas, nas maldades, nas tentações do inimigo. E nos deixe viver com a tua presença. E é por isso que agora, meus amigos e minhas amigas, nós vamos orar e agradecer ao Senhor, nosso Deus. Porque um coração grato é um coração que alegra o nosso Pai. Você agradece daí, eu agradeço daqui, vamos juntos? Obrigado, meu Deus, obrigado, meu Pai, muito obrigado, Senhor, pelo lindo, maravilhoso e abençoado dia de vida que vai nos dando. Obrigado, Deus amado, pela oportunidade de levantar da cama depois de uma noite abençoada, tranquila, quentinha e maravilhosa de sono, de descanso e de repouso. O Senhor nos permite viver este dia com a Tua presença, Papai, podendo contemplar as Tuas lindas e abençoadas coisas para o nosso dia a dia. Ó, meu Deus, obrigado por nos permitir contemplar o canto e o voar dos pássaros, o quebrar das ondas, o nascer do sol. Obrigado pelo ar puro que respiramos deste paraíso, Senhor. Obrigado pelo dom da vida. Muito obrigado por mais este dia maravilhoso e que a chuva que cai, que seja uma chuva de bênçãos ao tocar o nosso rosto, a nossa casa, nosso trabalho, a nossa família, a nossa vida por completo. Obrigado, meu Deus, pelo novo e maravilhoso dia de trabalho também que vai nos dando. Que alegria poder levantar da cama e sair para o nosso trabalho, glorificando o nome de Deus, reconhecendo a bondade do Senhor em mais um dia abençoado de vida e de trabalho, minha gente, porque o nosso trabalho vai nos dignificando e é por isso que nós agradecemos a Deus, porque o Senhor nos dá a oportunidade de tirar o sustento para nós e para nossa família, e por si só já é muito mais do que merecíamos e merecemos. Mas Deus é tão bondoso, Deus é tão misericordioso, que Ele ainda nos permite sonhar e conquistar. Então saia com alegria para o teu trabalho, fazendo ele, mesmo que não seja aquele trabalho dos sonhos que você gostaria de estar fazendo, mesmo que não seja aquele salário que você gostaria de estar ganhando, continue fazendo com amor que vale muito mais do que qualquer ouro, que qualquer recompensa. Coloque amor e Deus vai estar aí te observando, Deus vai estar te permitindo sonhar e conquistar, conquistar também esses sonhos materiais, que é o conforto da nossa casa, do nosso trabalho, da nossa cidade, é o conforto também do nosso carro, da nossa moto, das nossas vestes. Mesmo sabendo que tudo isso seja supérfluo em nossa vida, nós não agradecemos pelo valor das coisas, mas pela bondade do Senhor nosso Deus, Papai, de nos dar a oportunidade de sonhar e conquistar e de ter este conforto. Obrigado por abençoar e prosperar a vida do meu amigo trabalhador, da minha amiga trabalhadora. Obrigado por abençoar e prosperar o comércio do Arroio do Silvio da região. Obrigado por abençoar e prosperar a nossa rádio em mais um dia de atividades. Que possamos ser glorificados contigo nesta terça-feira mais uma vez. Que podemos fazer o bem, Pai. Que possamos fazer o bem para glorificar o teu nome. Só nos dê sabedoria para quem devemos ajudar em forma de gratidão. Para saber exatamente quem devemos ajudar para que o teu nome seja exaltado com o nosso dom, com o nosso trabalho ou com as condições financeiras que o Senhor já nos deu a mais para viver. Obrigado também, Senhor, pelo novo e maravilhoso dia de alimentação. Nós não esquecemos de agradecer, pois quando olhamos a nossa mesa farta, Pai, muito mais do que merecíamos e merecemos, muito mais do que precisamos para viver, nós não podemos deixar de agradecer a Ti. Senhor, obrigado pelo alimento que nos dá, mesmo sabendo que nem só de pão vive o homem, mas de toda a palavra que sai da boca de Deus. Obrigado por toda a alimentação e fartura do nosso corpo físico, que coloca em nossa mesa, na mesa dos nossos amigos, dos nossos familiares. Eu Te agradeço, Pai, por sempre colocar o alimento e a fartura na mesa dos meus amigos e minhas amigas ouvintes e cada um de seus familiares. Obrigado, meu Deus, por ter nos dado o alimento do nosso corpo físico, o alimento também para as pessoas que fazem, que não fazem mais parte do nosso convívio, que gostam, que não gostam da gente, mas precisam deste alimento para o Senhor. Obrigado, meu Deus, muito obrigado, não apenas pelo alimento do nosso corpo físico, meus irmãos e minhas irmãs, que possamos entender que o alimento do nosso espírito, da nossa alma é importante para a nossa vida, para o nosso corpo físico também. Nos alimentar da palavra de Deus faz parte disso. Se você buscar, Deus nos dá em sua palavra até como devemos nos alimentar, até como devemos jejuar, como que devemos estar próximos de Deus através do alimento do nosso corpo físico e do nosso espírito. Pai, que possamos criar um hábito todos os dias, meus amigos e minhas amigas, de nos alimentar da palavra de Deus como fizemos aqui de manhã, que possamos fazer também ao meio-dia, à noite, em nossa casa, com a nossa família, tudo para glorificar. E que tenhamos sabedoria para entender e saber com quem devemos compartilhar tanto o alimento do nosso corpo físico quanto o alimento do nosso espírito. Olha, Senhor, agora nós queremos Te agradecer o outro alimento que nos traz, o outro alimento que nos dá, o outro alimento que abençoa cada um de nós através do Senhor. Obrigado pela água, Senhor, que nos dá, que mata e sacia a sede do nosso corpo físico. Te pedimos em oração agora, porque não duvidamos em nosso coração. E sabemos que a Tua palavra diz, se não duvidarmos no nosso coração, o que pedirmos em oração, crendo receberemos. Nós não duvidamos porque incansavelmente, e mesmo que seja repetido todos os dias, nós Te pedimos a bênção do copo com água, porque sabemos que o Senhor traz a Tua bênção. O Senhor abençoa cada um de nós, aqueles que Te buscam e que Te colocam em primeiro lugar. Em primeiro lugar do dia é o que nós fizemos, a primeira coisa que nós fizemos é Te colocar na nossa vida em primeiro lugar. Abençoe o nosso copo com água, inunde os nossos corações e a nossa vida com o Teu amor, pois Te buscamos todos os dias e o Teu amor vale mais do que qualquer bem material, qualquer ouro, qualquer prata, e é isso que nós buscamos, Pai. Nós também queremos que o Senhor abençoe o nosso copo com água e Te agradecemos por isso, para inundar a nossa vida de sabedoria, para entender os sinais de oração que o Senhor nos manda e fazer aquilo que Te agrada também, Pai. Fortalece a nossa fé para que sejamos obedientes, aquilo que o Senhor nos traz de resposta, que é melhor do que queremos, é o que precisamos. E obrigado por fortalecer e nos trazer a paz também, para que sejamos capazes de aguardar tudo no determinado tempo do Senhor com o coração em paz. Obrigado por ser o Rei dos Reis, o Pai dos Pais, o Juiz dos Juízes, o Doutor dos Doutores e o Médico dos Médicos. Obrigado porque Tu és o único que pode nos julgar, o único que pode nos defender, o único que pode e realiza milagres em nossa vida. Por isso, meu Deus querido, eu Te agradeço por nos abençoar e nos dar este bem tão precioso e valioso que não há dinheiro no mundo que possa comprar. Muito obrigado por abençoar, cuidar e curar a nossa saúde, Pai. A saúde dos nossos amigos, dos nossos familiares. Obrigado por abençoar, cuidar e curar a saúde dos meus amigos e minhas amigas ouvintes e seus familiares. Obrigado por abençoar, cuidar e curar a saúde das pessoas que não fazem mais parte do nosso convívio ou que não gostam de nós, mas precisam da Tua bênção na área da saúde para eles e seus familiares. Obrigado por abençoar a minha saúde e a saúde daqueles que Te pediram a bênção do copo com água. O Senhor que é o amigo dos amigos e está presente em nossa vida em todos os momentos.

O que seria de mim e de todos nós sem a fé que temos no Senhor, nosso Deus, hein? E por mais que a gente sofra, meus irmãos e minhas irmãs, diga obrigado, Senhor. Mesmo que a gente chore, meus amigos e minhas amigas, diga obrigado, meu Deus. Mesmo que você esteja passando por momentos de dificuldades, momentos de tristeza, momentos de angústia, mesmo que você esteja enfrentando aí todos e todos os desafios ou passando por momentos de alegria, que o que Deus diz sobre você é a palavra de hoje, né? Em 1 João capítulo 3,

0: Versículo 1. Vejam como é grande o amor que o Pai nos concedeu, sermos chamados filhos de Deus, o que de fato somos. Por isso o mundo não nos conhece, porque não conheceu a Deus. Muitas vezes somos tentados a medir o nosso valor pelo que fazemos, pelo que conquistamos ou pela forma como os outros nos enxergam. Mas Deus não nos avalia por aparências, desempenho ou qualquer status que a gente venha a ter. O seu olhar, o olhar de Deus, vai muito além da superfície, vai muito além da pele, vai muito além da aparência. Ela alcança, o olhar do Senhor alcança o nosso coração. A palavra de Deus nos ensina que fomos criados à imagem e à semelhança de Deus. Isso significa que nossa aparência não é fruto do acaso. A nossa existência não é fruto do acaso. E é isso mesmo, somos obras da mão do Criador, formados com propósito, amor e cuidado. Desde o princípio, Deus nos atribui valor e dignidade. E mesmo quando falhamos ou nos sentimos insuficientes, o amor de Deus por nós permanece inabalável. É isso, a maior prova de amor foi dada quando Ele enviou o Seu Filho Jesus Cristo para nos salvar. Isso mesmo, Ele nos amou até mesmo de podermos fazer algo que não merecemos este amor. Além disso, Deus não apenas nos ama, mas também tem planos de paz e esperança para a nossa vida, como diz a palavra de Deus. Quando nos lembramos que somos aos olhos de Deus, né? Quem somos aos olhos de Deus, encontramos segurança para enfrentar as dificuldades. Somos seus filhos amados, guardados por seu cuidado e sustentados pela sua graça. Querido Deus e amado Pai, obrigado porque teu amor nos define quem somos. Mesmo quando nos sentimos fracos ou inseguros, podemos descansar na certeza que somos teu filho, teus filhos, e fomos criados com propósitos. Obrigado, Jesus, para a maior prova de amor que tem por cada um de nós. Que o Senhor retire e afaste toda a maldade, todas as coisas ruins, todos os pensamentos negativos, todas as brigas, as invejas, as intrigas, a maldade que há neste mundo e no coração das pessoas, as enfermidades, as doenças, os cânceres, as depressões, as armadilhas do inimigo. Repreendo o inimigo e afaste ele toda esta maldade da nossa casa, do nosso trabalho, da nossa cidade, da nossa família, do lar e da vida dos meus amigos e minhas amigas ouvintes e seus familiares, do comércio, do arroio, do Silvio e da região, de perto da nossa rádio. Afaste toda a ação do inimigo da nossa vida e coloque em algum lugar onde nenhum ser vivo possa ser tocado. Que possamos viver em harmonia, em alegria, no mais lindo e abençoado dia de vida. Muito obrigado, meu Deus. Nós iremos fazer a oração do Salmo 15 hoje, na intimidade com Deus.
1: Salmo 15, na intimidade com Deus. No teu templo, quem pode viver no teu monte santo? Só tem esse direito aquele que vive uma vida correta, que faz o que é justo e é sincero e verdadeiro no que diz. Não fala mal dos outros, não prejudica os amigos, nem espalha boatos a respeito dos vizinhos. O justo despreza aqueles que Deus rejeita, mas trata com respeito os que obedecem ao Deus eterno. Cumpre o que promete, mesmo com prejuízo próprio. Empresta sem cobrar juros e não aceita dinheiro para ser testemunha contra pessoas inocentes. Aquele que assim age estará seguro para sempre.
0: Aquele que confia no Senhor e busca o Senhor estará seguro para sempre. Pai amado, agora te pedimos a proteção dos teus anjos da guarda. Sim.

Pai. Amém, meu Deus, sempre nos guarde, nos governe, nos ilumine, nos abençoe, nos proteja com os teus anjos da guarda, protegendo assim, Pai, os nossos filhos, os nossos pais, as nossas mães, os vovôs, as vovós, os bisos e as bisas, protegendo também, Senhor nosso Deus, aqueles que nos protegem, que enfrentam o perigo para a nossa proteção, a Polícia Militar, a Polícia Civil e o Corpo de Bombeiros, proteja eles e seus familiares também, Paizinho, proteja, meu Deus, as criancinhas e os estudantes, o futuro do nosso planeta, os motoristas e viajantes que enfrentam os perigos das estradas, proteja com os teus anjos da guarda, todos os trabalhadores, as trabalhadoras, o comércio do Arroio do Silvio e da região, proteja a nossa rádio, Pai, proteja todas as famílias, todos os lares com os teus anjos da guarda, proteja os meus amigos e minhas amigas ouvintes e seus familiares, proteja também as pessoas que gostam, que não gostam da gente, mas precisam da tua proteção, dos teus anjos da guarda nesta linda e abençoada terça-feira, 21 de julho de 2026. Agora são 7 horas e 4 minutos e o nosso programa da Verdes Mares FM está entrando no ar.

Alô, alô, minha gente! Muito bom dia, muito obrigado pelo carinho da sua companhia. Você que tá ligado aqui com a gente, seja muito bem-vindo. Muito obrigado pela sua participação. Nós estamos aqui desejando que as chuvas de bênçãos do Senhor cheguem até você nesta manhã maravilhosa e abençoada de terça-feira. Muito bom dia! Vamos começando o nosso programa. É o Cidade Alerta por aqui. Daqui a pouquinho vamos conferir os destaques dos jornais. O Diário Catarinense é Zero Hora de Porto Alegre. Também vamos trazer para você todas as informações e a movimentação da previsão do tempo já já aqui com a gente e também ao vivo direto da Epagre-Sirã. Tem notícias do plantão policial hoje, tem informações do setor esportivo aqui, tem notícias do Arroio do Silva e da região e hoje tem bate-papo com o ex-prefeito Evandro Scaini falando sobre o lançamento da sua pré-candidatura que acontece amanhã em Araranguá e ele vai fazer o convite, vai convidar a comunidade, vai convidar os amigos, simpatizantes, os parceiros, os apoiadores e ele vem falar um pouquinho aqui com a gente desta sua pré-campanha e do lançamento da pré-campanha também. E claro que tem os nossos amigos, os nossos parceiros, os nossos colaboradores, os melhores anunciantes e comerciantes do sul de Santa Catarina, com os melhores serviços, com os melhores produtos que você conhece e que você confia. Então vamos juntos, mas antes, agradecemos ao Senhor nosso Deus ainda, né? E louvamos a nossa pátria municipal por nos dar a oportunidade de morar neste paraíso. Vamos à execução do hino municipal de Balneário Arroio do Silva, na voz da Associação Coral da nossa cidade.

Alô, Balneário Arroio do Silva, nos teus braços queremos e estamos descansando, hein? É nosso orgulho dizer, sendo nativo ou adotivo, somos filhos deste lugar maravilhoso com a misericórdia do Senhor. Vamos nessa então, vamos começando o nosso programa Cidade Alerta de hoje. Já vamos começando com a informação da hora certa, temperatura e previsão do tempo, em nome do Laboratório Marista.

Vamos lá então, minha gente. 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Formando a hora certa e a temperatura, 7 horas, 8 minutos e meio, 7, 8, 18 graus a temperatura, hein, gente? 18 graus a temperatura neste amanhecer chuvoso aqui no Arroio do Silva. Umidade relativa do ar é de 100%. Tem vento soprando numa média agora de 5 km por hora, com rajadas que variam entre 7 e 11 km por hora. Aliás, entre 9 e 11 km por hora, né? Acúmulo de chuva das últimas 24 horas. Choveu um bocadinho aí, hein? Choveu o equivalente a 9 milímetros só nas últimas 24 horas, ali nos parâmetros da Epagre-Sirã. Aproximadamente 10 milímetros, né? Um pouquinho mais retirado, mais perto do pé da serra, Timbé do Sul registrou 31 milímetros. A região de Praia Grande, 25 milímetros, tá? Isso só nas últimas 24 horas. Se nós formos colocar aí desde o início das chuvas, nós já tivemos um pouquinho mais, tá? Aqui pra nós já foi registrado em torno de 12 a 13 milímetros. O município de Timbé do Sul foi o que mais registrou, chegou a 40 milímetros. As temperaturas máximas ontem, então, chegaram e atingiram a casa dos 19 a 20 graus, mais ou menos como estava previsto também. Não passou muito disso, porque foi um dia nublado, com pouca variação de nuvens aí. A previsão é que hoje nós tenhamos um dia assim, mínimas entre 17 e 18, máximas entre 20 e 21, não deve passar disso. Vento nordeste deve predominar, numa média de 20 km por hora, rajadas que possam chegar aí entre 35 e até 40 km por hora. Previsão de chuva, chuva moderada, inclusive com possibilidade de trovoadas aí, descargas elétricas, tivemos bastante, não só aqui para o Arroio do Silva, mas também para a região, pelo menos é o que apontam aqui os dados da meteorologia. Amanhã também deve chover, só que com a mudança no vento. Amanhã a gente passa a ter um vento mais do sentido sudoeste e sul, com rajadas que possam chegar entre 60 e até 65 km por hora. Deve permanecer assim ao longo da sexta, aliás, da quarta, da quinta, da sexta, um período mais nublado, e no sábado volta a chover, pelos dados que a gente tem aqui da Central de Meteorologia. Nós estamos acompanhando isso, tá, pessoal? O nascer do sol hoje foi às 7 horas e 7 minutos. Há 4 minutinhos atrás nós tivemos o nascer do sol. Já o pôr do sol acontecerá às 17 horas e 40 minutos, tá? Às 5h40, ao final da tarde, começo da noite, nesta terça-feira, que amanhece aí, como nós falamos, amanhece com chuva. A probabilidade é que o dia permaneça assim, nublado e com chuva ao longo de toda esta terça-feira. E você vai conferindo a previsão e daqui a pouquinho a gente atualiza ao vivo, direto da Epagre-Sirã, as informações do tempo com os meteorologistas da Epagre-Sirã, o órgão que monitora o tempo no estado de Santa Catarina. Trazendo todos os destaques, toda a movimentação aqui para vocês, então. 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

0: 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Reforçando e informando, a hora certa e a temperatura novamente, 7:12, 7:12. A temperatura agora, meus amigos e minhas amigas, é de 18 graus. Nós estamos com 18 graus, um dia nublado, um dia com chuva. As máximas não devem passar dos 20, 21 graus hoje, deve permanecer assim. O vento nordeste também deve predominar, com rajadas que possam chegar aí entre 30 e até 35, 40 km por hora ao longo do dia. Não tem previsão de aberturas de sol, pelo menos hoje, tá? Os dados da meteorologia é que tenhamos um dia nublado com chuva ao longo de toda esta terça-feira, pelos dados aqui que a gente tem, mas daqui a pouquinho nós vamos atualizar ao vivo direto da Epagri-Siram, o órgão que monitora o tempo no estado de Santa Catarina, com a previsão do tempo aqui para vocês. Nós vamos fazer um intervalinho então, daqui a pouquinho nós voltamos, terça-feira de economia no Martinello Supermercado, tem ofertas no setor da fruteira e nós vamos trazer essas informações, tem ofertas no setor de açougue também. 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Então vamos fazer o seguinte, aguarde aí, nós vamos fazer um breve intervalo e na sequência nós estamos de volta trazendo todas as informações aqui para vocês, os destaques dos jornais. São 7:14 agora.
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1: Você está acompanhando Cidade Alerta aqui com a gente. Vamos seguindo por aqui. Você ligado aqui na Verdes Mares FM nesta manhã maravilhosa.

0: Agora são 7:17. 7:17. Você que está acompanhando a gente, muito obrigado pelo carinho da sua companhia. Vamos juntos, então? Vamos seguindo por aqui. 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Vamos seguindo por aqui, então. Destaques do Diário Catarinense. A capital do estado também amanhece nublada e com chuva. Temperatura neste momento de 18 graus lá em Florianópolis. 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
0: 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Santa Helena, destaques aqui para vocês, meus amigos e minhas amigas. Vamos trazendo as informações. 7:21, olha, Brasil chega a 158 milhões de eleitores e Santa Catarina é o décimo maior colégio eleitoral do país. Tá? Então chegou aí a um número expressivo de eleitores, tá? O Brasil tem mais habitantes. A gente sempre fala aí de 220 milhões de habitantes, mas eleitores, nós estamos com 158 milhões e 700 mil eleitores. Santa Catarina chegando ao décimo colégio, o maior colégio eleitoral, tá? O estado representa apenas, olha só, né, sendo o décimo maior, mas mesmo assim o estado ainda representa apenas 3% de todo o eleitorado brasileiro, com 5 milhões 726 mil eleitores aptos a votar, né? Aqueles que são aptos. Então é 3,61% de todo o eleitorado. Falando aí sobre o décimo colocado, né? Nós temos aí São Paulo, que segue como o maior colégio eleitoral, com 34 milhões de eleitores, equivalente aí a 21,5% do total nacional. Depois tem Minas Gerais, Rio de Janeiro, Bahia e também o Paraná. Para vocês terem uma ideia, Minas Gerais tem 16 milhões, Rio de Janeiro tem 13 milhões, Bahia tem 11 milhões e Paraná tem quase 8,5 milhões de... Já os últimos, o último estado aí é Roraima, com 401 mil eleitores. Roraima e o estado de Roraima, o menor nessa questão. Vamos seguindo por aqui, são 7 horas e 23 minutos. Governo Trump concede green card a Eduardo Bolsonaro após pedido feito há mais de um ano. Tem o green card aí, né? Agora, o ex-deputado federal, Eduardo Bolsonaro, vive nos Estados Unidos desde 2025. O documento garante o brasileiro o direito de residir permanentemente no país, além de permitir trabalho e estudos sem a necessidade de autorizações específicas. Possivelmente, ele vai continuar morando, então, nos Estados Unidos da América. Frente fria associada a ciclone avança e Defesa Civil coloca Santa Catarina em risco alto para temporais e também alagamentos. Pois a gente vai falar sobre isso aqui no nosso programa com a previsão do tempo ao vivo direto da Epagri-Sirã. A chuva deve atingir o estado entre hoje, terça-feira, e também amanhã, quarta-feira, após afetar o Rio Grande do Sul, hein? Tem risco alto para temporais, alagamentos, enxurradas, destelhamento e também queda de árvores em parte do estado de Santa Catarina. Vamos aguardar aí então os destaques com a previsão do tempo já para vocês. Olha, também está em destaque aqui, mãe de menino morto por não dar bom dia ao pai deixa a prisão para reconhecer o corpo do filho antes do velório. Ah, ela também foi presa aí. O pessoal está falando que ela foi negligente nesta situação, tá? A mãe responde por suspeita de omissão nas agressões. É a Maiana Angelina Rogers. Será que foi levada ao departamento médico legal para a liberação do corpo do menino, tá? Aquele fato que aconteceu ali no Rio Grande do Sul, na região metropolitana, né, de Viamão. Na região metropolitana de Porto Alegre, né, a cidade de Viamão, e a justiça determinou a penitenciária de Guaíba que providencia a custódia, então, até o DML, até o departamento médico legal. Para que o corpo deixe o local, é necessária a presença de um familiar ou representante legal. Os únicos parentes do garoto morto no Brasil são os pais mesmo, né? Ambos estão presos e os outros 4 irmãos, todos menores de idade. Aquele fato triste que aconteceu ali, né? De uma crueldade tamanha, atingindo aí então um menino de apenas 3 anos, né? Menino de apenas 3 anos aí foi morto por não dar bom dia ao pai. Uma tristeza isso que aconteceu. E aí a gente fica realmente com vontade às vezes de fazer algo. Aquela velha e famosa justiça com as próprias mãos neste caso, né? Eu sei que tem muitas mães aí que devem estar, pais também, né? E que ficam, quando a gente traz essas notícias aí, ficam aterrorizados com a situação. Olha, nova reforma tributária pode mudar a idade mínima para se aposentar e dar bônus para a mulher. Você pode conferir aí ponto a ponto. O pessoal aí está tentando de todas as maneiras. A proposta definida por especialistas sugere alteração no modelo atual da Previdência. A última reforma foi aprovada em 2019, tá? A reforma da Previdência pode aumentar a idade mínima para se aposentar até chegar ao...

0: 67 anos. O projeto é defendido por especialistas de institutos como o Centro de Debate de Políticas Públicas, Instituto Mobilidade e Desenvolvimento Social. Vai aumentar aí um pouquinho mais, vai passar para 67 anos, pessoal, para começar. Isso é uma proposta que está sendo defendida. Olha, seguindo com mais informações, com mais destaques e movimentação para você, são 7 horas e 27 minutos e você acompanha aqui os destaques e a movimentação do Diário Catarinense em nome das lojas Santa Helena, colchões e estofados sob medida. 7h27, olha, Santa Catarina tem 68% das exportações aos Estados Unidos afetada pelo tarifaço. Estado está entre os mais vulneráveis pela taxação. Novas tarifas foram confirmadas pelo escritório do representante comercial dos Estados Unidos e passam a valer a partir do dia 22 de julho, a partir de amanhã. Santa Catarina está entre os estados brasileiros mais atingidos pelo novo tarifaço imposto pelos Estados Unidos sobre os produtos brasileiros. Cerca de 68%, quase 70%, das exportações catarinenses destinadas ao mercado norte-americano serão afetadas pela tarifa adicional de 25%, o maior nível de exposição proporcional entre os estados. Ao lado de São Paulo, Santa Catarina concentra 52% de todo o impacto econômico pela medida. Vai ficar complicado, né? Tá bastante difícil aí a situação, então, dos exportadores. Tem que encontrar outro mercado, ou senão o pessoal vai aumentar o preço aqui. Infelizmente, é isso que acontece. Motociclista morre após tentar ultrapassagem em curva proibida aqui em Santa Catarina. Um motociclista de 48 anos morreu após se envolver em um grave acidente com uma carreta na tarde de domingo, tá? Isso aconteceu no oeste catarinense, em Coronel Freitas, na SC-157. A vítima tentou realizar uma ultrapassagem em uma curva em um trecho onde a manobra é proibida. Companheiro de jovem encontrada morta em Criciúma vira réu por feminicídio e fraude processual, hein? O companheiro de Maria Eduarda Salvaro, de 21 anos, encontrada morta dentro do apartamento onde morava, tornou ele réu por feminicídio qualificado e fraude processual. A denúncia apresentada pelo Ministério Público foi recebida pela Justiça após a conclusão do inquérito da Polícia Civil, que apontou que a jovem morreu por asfixia mecânica e reuniu provas que embasaram a acusação. Lembram daquela situação que a gente falou ali? Pra você relembrar o caso, né? Ela foi encontrada morta na tarde de dia 19 de julho, no apartamento, então, onde morava no bairro São Sebastião, em Criciúma. Na ocasião, a polícia militar prendeu o companheiro da jovem de 24 anos, suspeito do crime. Ele relatou aos policiais que o corpo permanecia no imóvel há cerca de 2 dias. Veja bem, né? Aquele caso que a gente acabou falando. 7 horas e 30 minutos, arraiá de ofertas, lojas Santa Helena, colchões e estofados para você aproveitar. 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Olha, passagem de ônibus na Grande Florianópolis tem reajuste de 6,58% e chegam até R$ 21,00, hein? Na Grande Florianópolis. Claro que a Grande Florianópolis, a gente fala aí de muitos municípios que às vezes estão aí a 30, 40, 50 quilômetros. Então os valores chegam até R$ 21,00. Alerta de risco. Santa Catarina enfrenta dia de verão em meio ao inverno com temporais e ventos de até 75 quilômetros por hora. Empresários bancam mais de 17 milhões para acelerar obras de estruturantes aqui em Santa Catarina, na coluna do Renato Igor. É um grupo de empresários da cidade do litoral catarinense que já investiram mais de 17 milhões na elaboração de estudos e projetos técnicos destinados a obras de interesse público. O modelo ganhou força em Balneário Camboriú e Itajaí e passou a inspirar iniciativas em municípios como Porto Belo, Bombinhas e também Gaspar, mas tudo aonde tem as grandes construtoras que podem fazer isso, né? Aí sim os empresários vão conseguir bancar essa situação. 7 horas e 32 minutos, eram estas as informações e os destaques que a gente trouxe aqui para você dentro do Diário Catarinense. Vamos a 0 hora de Porto Alegre, o Jornal do Rio Grande do Sul. Acompanhe com a gente aqui em nome de lojas Quero Quero.
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0: 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Os destaques aqui então da Zero Hora, capital gaúcha. Amanhece nublada, 19 graus a temperatura. Destaques aqui para vocês, olha, é uma pergunta. Até quando chove no Rio Grande do Sul? Você pode conferir a previsão do tempo para os próximos dias. Temporais, granizos e ventos de até 80 km por hora, como fica o tempo nesta terça-feira. Chuva e ventania provocam danos em pelo menos 49 cidades no estado do Rio Grande do Sul. Destaque aqui para você. Olha, na zona leste de Porto Alegre, um incêndio atinge um colégio lá na capital, no bairro Três Figueiras, hein? Um colégio sendo atingido por um incêndio lá no bairro Três Figueiras. Fogo destruiu uma sala de aula e causou danos parciais em outra. Ninguém ficou ferido neste episódio, neste incêndio. É o colégio Farroupilha, na zona leste de Porto Alegre, que foi atingido por um incêndio. Na manhã de hoje, inclusive, tá? Os bombeiros foram acionados por volta das 5h30 da manhã e realizam o trabalho de rescaldo neste momento ainda. Vamos seguindo com mais informações e destaques aqui para vocês, hein? No caderno de esportes, nós temos avaliações, os motivos que fazem o Grêmio manter a aposta em Luiz Castro. Venceu tudo, campeão olímpica da Euro, das Copas masculina e feminina, como a Espanha se tornou uma potência do futebol, a maior potência do futebol. É, nesse momento, tá conseguindo vencer. Mas nem sempre é assim, né, gente? Não adianta, quem sabe vem no ano que vem, sendo a atual campeão, e pode não passar da primeira fase. Isso acontece muito, tá? Então vamos agora aguardar essa questão aí da Espanha, né? 7 horas e 36 minutos, 7h36, olha, o Supremo Tribunal Federal dá resposta a Dino. Câmara dos Deputados diz que indicação de emendas é regular. O documento foi encaminhado nesta segunda-feira após o ministro pedir esclarecimento sobre a aplicação de recursos. Olha, projeto resgata fotos históricas de cidade do Rio Grande do Sul que foi arrasada nas enchentes. Um projeto aqui, então, está na coluna do Leandro Stuart. Ele fala que a comunidade pode colaborar com as imagens de Mussum no passado. Um projeto que usa tecnologia para preservar a história de Mussum.

No Vale do Taquari, o município foi arrasado sim pelas enchentes que aconteceram no Rio Taquari tanto em 2023 quanto em 2024. Os trágicos episódios, marcados por mortes e destruição, também causaram a perda de acervos fotográficos. Essa hora agora tem que o pessoal tentar de todas as maneiras aí encontrar isso, né? Encontrar esses acervos aí, essas fotografias que resgatam a história da cidade que foi realmente devastada, né? Foram duas chuvas muito fortes, né? Que acabaram praticamente riscando a cidade lá do mapa do Rio Grande do Sul. Na Freeway, um jovem morre em acidente na BR-290 entre Porto Alegre e Cachoeirinha. A vítima conduziu um carro que colidiu com um caminhão, segundo a Polícia Rodoviária Federal. Foi um jovem, um homem de 20 anos, que morreu em um acidente na BR-290 na Freeway entre Porto Alegre e Cachoeirinha na noite de ontem. De acordo com a Polícia Federal, ele era motorista de um Fiat Punto e bateu na traseira de um caminhão. Que tristeza, né? Uma perda irreparável, 20 anos, um jovem que acaba perdendo aí, então, a vida. Seguindo por aqui com mais informações, legado, ela chegou ao Brasil aos 6 anos e mantém viva a tradição portuguesa na Fena Doce. Tem um legado aqui da Fena Doce, então. A 30 edições da feira, Maria Eulália Rosa Duarte preserva receitas da família em Pelotas. Tem a Fena Doce lá em Pelotas, que está acontecendo. E encontrar doceria, delícias portuguesas durante a Fena Doce é como descobrir um pedaço de Portugal lá no Rio Grande do Sul. Então, estão trazendo os doces deliciosos com vinhos também, né? Lá na Fena Doce que está acontecendo em Pelotas. 7 horas e 39 minutos, incêndio destrói quarto de motel na Avenida Manuel Elias, lá em Porto Alegre. Conforme a Polícia Civil, um homem que estava sozinho no cômodo acabou fugindo. A Polícia Civil que está investigando as circunstâncias, né? De um incêndio que destruiu um quarto de motel no bairro Mário Quintana, em Porto Alegre. O caso ocorreu por volta das 4 horas da madrugada desta terça-feira. Você vai acompanhando aqui os destaques que nós estamos trazendo, as informações e a movimentação para vocês aí, então, da Zero Hora de Porto Alegre, em nome de lojas Quero Quero, hein? 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Vamos finalizando aqui os destaques, então, para vocês, hein? As informações da Zero Hora de Porto Alegre. Olha, região metropolitana registra quase 400 raios em 24 horas. Foram 387 raios em 24 horas. Pela forma que o crime foi praticado, tudo indica que é um feminicídio, diz delegada que investiga a morte de mulher na praia do Cassino. A vítima, de 26 anos, foi encontrada na praia com vários golpes no rosto e na cabeça. A polícia está buscando imagens, né, para saber e ouvir pessoas próximas para esclarecer a motivação e identificar o autor. É a delegacia especializada no atendimento à mulher de Rio Grande que investiga um feminicídio, né, que aconteceu na noite do último sábado. Uma mulher de 26 anos que foi encontrada morta na praia do Cassino, lá no Rio Grande. Tá? A linha de investigação foi adotada em razão da forma violenta como o crime foi praticado.
Segundo a delegada, ela sofreu vários golpes no rosto e na cabeça. Pela forma como o crime foi praticado, a princípio trata-se de um feminicídio. Mais um daí, né, gente? Mais um, infelizmente, o que a gente acaba trazendo por aqui. Olha, a polícia...

0: são os destaques, as informações e a movimentação que vocês conferiram aqui com a gente na Zero Hora de Porto Alegre, em nome de lojas Quero Quero. Vamos fazer um intervalinho por aqui? Agora 7h43, intervalo rápido, e nós voltamos já já com todos os destaques e a movimentação aqui com previsão do tempo e também o plantão policial. Aguarde, nós voltamos já já.
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Você está acompanhando o Cidade Alerta aqui da Verdes Mares FM. Você está ligado aqui com a gente. Muito obrigado pelo carinho da sua companhia. São 7 horas e 48 minutos. 7h48. E nós estamos falando aqui para vocês. Já tem previsão do tempo, hein? 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

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Vamos conferindo por aqui, meus amigos e minhas amigas, todas as informações, então, da hora certa, da temperatura. Vamos tentar contato com os meteorologistas da Ipagre-Cirã para falar a previsão do tempo ao vivo, direto da Ipagre-Cirã. 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

0: Pessoal, vamos falar de previsão do tempo, então, os destaques da Central de Meteorologia, gentilmente nos atendendo, a Gilsânia Cruz, ao vivo, direto da capital do estado, trazendo a previsão do tempo, então, com os destaques desta terça-feira. Gilsânia, minha amiga, bom dia, tudo bem contigo aí?
1: Tudo bem, bom dia, Evandro, você, bom dia a todos.
0: Muito bom dia, terça-feira, como você falou, iniciando aqui com chuva, as temperaturas continuam, não teve muita oscilação, mas a chuvinha caiu aí ao longo do dia e da noite também, né?
1: Sim. E hoje permanece, tá? Porque a gente tá com as áreas de instabilidade ali bem, bem mais próximas agora até.
0: Sim.
1: E então é um dia chuvoso. É um dia que a temperatura para vocês ela não passa aí dos 21 graus por aí. Amanhã também tem chuva, porque aí a frente fria avança pelo estado, então amanhã ela consegue avançar. É, traz uma condição de chuva mais forte, com risco para temporais, principalmente no período da madrugada e manhã. E depois ela vai se deslocando em direção ao norte, ela tem um deslocamento rápido, inclusive.
0: Sim.
1: Mas ainda assim, o dia de amanhã ele é nublado, com condições de chuva, sendo que essa chuva diminui de intensidade decorrer assim do fim da manhã para a tarde. A temperatura amanhã não vai passar também da marca de 21, porque estaremos com a chuva e também com o avanço de uma massa de ar frio atrás, vira o vento sul.
0: Certo.
1: Então, não tem muita elevação de temperatura, tá? E aí, na quinta-feira, ela se afasta, frente fria, mas a gente fica com o efeito da circulação marítima na faixa litorânea, ainda mantendo muitas nuvens, possibilidade de ter alguma chuvinha fraca. Mas
0: sim,
1: aquele dia, assim, mais nublado e frio, né? E que a temperatura ali na quinta, ela não vai passar também da marca dos 17, 18 graus por aí.
0: Certo. Ô, Gilsânia, dá uma mudada aí na questão do mar com o vento que vai entrar a partir de amanhã?
1: Sim, o mar ele fica mais agitado ali na quinta-feira, o vento ele fica mais forte do quadrante sul, né?
0: Uhum.
1: E aí nós temos rajadas assim da ordem de 40, 60 km por hora e tal. E aí com isso, o decorrer da quinta-feira é com ondas mais altas. E depois ali ele mantém em torno aí de 2,5 de altura na quinta. Na sexta-feira ainda se mantém, e sábado, até domingo, ó. Até o domingo ele se mantém numa altura de onda de 2 a 2,5. Então tem que tomar cuidado que vai estar um pouco mais alterado.
0: Certo. Então fazendo um apanhado geral, pelo menos até quinta-feira nós seguimos com o tempo assim meio úmido, né?
1: É, isso mesmo. Mas o que vai mostrando ali, pelo menos, é que sexta e sábado, assim, claro, tem período de melhora e tudo, mas na sexta vai se formar um outro sistema de baixa pressão, próximo à costa, e aí tem chuva, condições de chuva tarde e noite aí na região, e depois ainda no sábado, período da madrugada e manhã, para depois melhorar, aí depois melhora.
0: Tá certo, então. Gilsânia, muito obrigado mais uma vez pelo carinho de nos atender, uma ótima terça-feira e um bom dia de trabalho.
1: Obrigada,
0: aí também.
1: Obrigada, bom dia a você e a todos também.
0: Muito obrigado, tá aí a Gilsânia, meteorologista da Ipagre-Sirã, gentilmente nos atendendo. São 7 horas e 57 minutos. 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Informou a hora certa e a temperatura também, 7 horas 57 minutos e meio. Nós estamos com 18.

0: 8 graus de temperatura neste momento aqui em Balneário Arroio do Silva. Vamos fazer o seguinte, nós vamos trazer os destaques e informações do plantão policial. 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
0: 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Loja Ramage do Arroio do Silva, uma loja feita para você, trazendo os destaques policiais.

8:03, vão chegando com os destaques e informações do plantão de polícia aqui da Verdes Mares FM. E a gente vai trazendo todas as informações, a movimentação desta manhã da região e cidade de Criciúma. Em seguidinha, a região da MESC, Araranguá e também Balneário Arroio do Silva. Uma jovem de 23 anos foi presa por adulterar etiquetas de produtos em um supermercado no bairro Rio Bonito, na cidade de Braço do Norte, próximo ao município de Tubarão. O fato ocorreu na noite de ontem, segunda-feira, por volta das 9 horas da noite. Segundo a Polícia Militar, a mulher tentou passar pelo caixa, porém funcionários perceberam que alguns itens estavam com etiquetas trocadas e acionaram a guarnição, mantendo o local, ela no local, então até a chegada dos policiais. Conforme a PM, durante a abordagem, os agentes também encontraram produtos que não haviam sido pagos, como alimentos e outros objetos. Com isso, a jovem de 23 anos foi detida e foi encaminhada até a Delegacia de Polícia Civil. Um jovem de 24 anos foi preso pela Polícia Militar por tráfico de drogas na cidade de Siderópolis. A ocorrência foi registrada na noite do último domingo, por volta das 19:30. Conforme a PM, a abordagem foi realizada após denúncias de que um homem estava realizando entregas de entorpecentes no sistema delivery. Durante a revista pessoal, foram encontradas 13 gramas de maconha prontas para venda e R$ 44,00 em dinheiro. Segundo a PM, diante do flagra, com a autorização da companheira do homem, foram realizadas buscas na residência. A guarnição apreendeu mais maconha, cocaína, uma balança de precisão, dois aparelhos celulares e mais R$ 915,00 em dinheiro. O jovem confessou que realizava a entrega da droga e, com isso, ele foi preso e encaminhado à Delegacia de Polícia Civil. Uma mulher de 58 anos acionou a Polícia Militar após ter sido agredida e ameaçada de morte pelo companheiro de 52 anos em Balneário Rincão. A ocorrência foi registrada na rua Manuel Vargas, no bairro Pedreiras, na noite do último domingo, por volta das 8 da noite. A vítima relatou que as agressões e as ameaças ocorreram após o marido chegar em casa embriagado. Segundo a PM, a mulher apresentava lesões aparentes e manifestou interesse de representar criminalmente e solicitar medida protetiva. O agressor negou as acusações, mas foi preso e mesmo assim foi encaminhado à Delegacia de Polícia Civil. Um incêndio causou danos materiais em um caminhão utilizado para a sinalização de obras e uma residência próxima aí a um veículo, em Balneário Rincão. A ocorrência foi registrada no último domingo na rua Aníbal Custódio da Silva, no bairro Pedreiras. Segundo a Polícia Militar, no momento em que a guarnição chegou no local, o Corpo de Bombeiros já realizava o combate às chamas no caminhão, conseguindo controlar o incêndio. O proprietário do veículo relatou que foi acordado por vizinhos informados que o caminhão, então, estava em chamas. Uma casa na frente do local também foi atingida, sofrendo danos no forro da garagem. Segundo a Polícia Militar, os militares realizaram o isolamento da área, acionando a Polícia Civil e Científica para a realização da perícia. A guarnição efetuou buscas nas proximidades, porém o suspeito não foi localizado. Conforme o levantamento inicial da PM, a suspeita de envolvimento de um homem de 36 anos, já citado em uma ocorrência anterior relacionada à ex-companheira, devido à compatibilidade das características informadas. Ninguém ficou ferido e a Polícia Civil está investigando este caso. 8:07, vamos agora aos destaques da cidade de Criciúma, no plantão policial de hoje, terça-feira, dia 21 de julho, que você vai conferindo em nome de Loja Ramage do Arroio do Silva, Madeireira e Tintas Tio Pedro, Farmácias Antonelli, Monitoramentos Guardiã e a terça-feira do Hortifruti do supermercado MSC. Um homem de 47 anos, foragido da justiça por estupro de vulnerável, foi preso no bairro Vila Nova Esperança, em Criciúma. O fato ocorreu na rua José Noé da Silva no último domingo, dia 19. Segundo a Polícia Militar, a guarnição foi acionada por uma mulher que afirmou ter sido ameaçada pelo criminoso. Ele tentou fugir ao perceber a chegada dos policiais, mas acabou sendo encaminhado até o presídio Santa Augusta. Conforme a PM, a vítima informou que não havia sido agredida e que não tinha interesse em representar criminalmente contra o autor. Com isso, foi apenas registrado um boletim de ocorrência na situação.
Uma jovem de 22 anos teve a casa invadida durante a madrugada no bairro Laranjinha, em Criciúma, no último domingo, dia 19. Segundo a polícia militar, a moradora relatou que acordou e percebeu que a porta da residência estava aberta. Ao verificar, ela percebeu a falta de sua bolsa, que continha documentos pessoais e aproximadamente R$300 em dinheiro. Conforme a PM, o imóvel não apresentava sinais de arrombamento, porém a mulher informou que a porta não fechava mais devido a um problema na fechadura. A vítima suspeita de um homem que mora nas proximidades, envolvido em outros furtos pela região. Um boletim de ocorrência foi registrado e o caso será investigado pela Polícia Civil. 8 horas e 9 minutos. Vamos agora aos destaques e informações do plantão de polícia. Região da MESC e Balneário Arroio do Silva, condutor embriagado é preso após provocar acidente de trânsito em Santa Rosa do Sul. Jovem é vítima de atropelamento durante a madrugada na BR-101, no município de Sombrio. Homem é preso por ameaça contra a própria mãe em Balneário Arroio do Silva. São os destaques e a movimentação que você vai conferindo com a gente. 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Olha, por volta das 10 horas da noite do último domingo, dia 19, a polícia militar efetuou a prisão de um homem de 46 anos no bairro Bela Vista, em Santa Rosa do Sul, por dirigir sob efeito de álcool após se envolver em um acidente de trânsito que resultou apenas em danos materiais. A polícia militar foi acionada após receber informações de que um veículo trafegava em alta velocidade pelo bairro Nova Fátima, em Santa Rosa do Sul. Durante as buscas, o automóvel foi localizado após sair da pista, colidir contra uma cerca e invadir o pátio de uma residência. No local, os policiais constataram que o condutor apresentava sinais evidentes de embriaguez, fala arrastada, olhos avermelhados e dificuldade para caminhar. O motorista se recusou a fazer o teste do bafômetro, sendo ofertado pela guarnição. Diante do flagrante, o homem recebeu voz de prisão mesmo assim, por dirigir o veículo automotor sob influência de álcool, e foi encaminhado até a central de flagrantes de Araranguá para os procedimentos cabíveis serem tomados. O Corpo de Bombeiros do município de Sombrio atendeu uma ocorrência de acidente

de trânsito durante a madrugada de hoje, terça-feira, dia 21 de julho, no município de Sombrio. Trata-se de um atropelamento que ocorreu por volta das 4 da madrugada na movimentada BR-101 no bairro Januária, em Sombrio. Chegando no local da ocorrência, os socorristas encontraram um jovem de 23 anos, consciente, orientado, sinais vitais normais, deitado sobre a pista da rodovia. A vítima apresentava um corte contuso na região da face, no supercílio, fratura na tíbia, na perna esquerda, e ainda a deformidade na região medial da coxa direita. Após o atendimento pré-hospitalar, o mesmo foi conduzido até o Hospital Dom Joaquim, onde permanece internado. Não tem informações sobre a dinâmica do acidente. Um homem de 40 anos foi preso pela polícia militar na noite do último domingo em Balneário Arroio do Silva, após uma ocorrência de violência doméstica envolvendo a própria mãe, uma idosa de 65 anos. De acordo com informações da polícia militar, a guarnição foi acionada por volta das 7 da noite no bairro Jardim Atlântico para atender uma denúncia de ameaça no âmbito da Lei Maria da Penha. No local, a vítima relatou que vinha sendo constantemente ameaçada e sofrendo tentativas de agressão por parte do filho. Segundo o relato, a situação vinha causando medo e preocupações com a sua integridade física, levando-a a manifestar o interesse de solicitar uma medida protetiva de urgência. Policiais encontraram o suspeito apresentando sinais de embriaguez. Diante do relato da vítima, do contexto de violência doméstica e do risco de identificado, o homem recebeu voz de prisão pelo crime de ameaça. Ele foi encaminhado até a central de plantão policial de Araranguá, onde os procedimentos cabíveis foram tomados. 8 horas e 15 minutos, eram estas as informações e os destaques do plantão de polícia que vocês conferiram com a gente nesta manhã de terça-feira. 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Amanhã retornaremos com mais informações e destaques do plantão policial.

Muito bem, pessoal. Agora 8 horas e 16 minutos. Daqui a pouquinho nós vamos trazer as informações e os destaques do setor esportivo aqui com todos vocês. Vamos trazer também a movimentação das notícias do Arroio do Silva, da nossa região. Hoje também vamos trazer aqui o nosso bate-papo de hoje, tá? Nós vamos trazer aí então o ex-prefeito e pré-candidato agora, Evandro Scaini, pré-candidato a deputado estadual. Ele que vem bater um papo aqui, vem fazer um convite à comunidade, os amigos, simpatizantes e apoiadores para estar presente, então, no lançamento da sua pré-campanha, que acontece amanhã em Araranguá, amanhã quarta-feira, né? Ter a presença aí do deputado, o ex-prefeito vem aqui conversar com a gente, vai fazer um apanhado, fazer o convite aí para todos vocês que estão ligados aqui na Verdes Mares FM. Muito obrigado pelo carinho da companhia, muito obrigado pela participação, é você que está acompanhando a gente, né? Está acompanhando aqui a Verdes Mares FM. 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

0: 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Vamos mandar bom dia para quem tá ligado com a gente. O seu Oswaldo e a Dona Edith mandando bom dia. Meu amigo da cor também manda bom dia. Bom dia para minha amiga Tita. Bom dia, Pique. Que Deus te abençoe. Obrigado. Meu amigo Adriano do Uber também tá mandando bom dia. Que Deus abençoe seu dia. Ele que trabalha com Uber aí pelo 99948-5971. Ana Cardoso também tá mandando o seu bom dia aqui para nós. Muito obrigado pelo carinho e pela participação. Bom dia também aqui para minha amiga Dona Terezinha. Bom dia, Evandro. Que Deus abençoe a nossa terça-feira. Amém, minha amiga Dona Terezinha. Um beijo no coração. Deus lhe abençoe, Deus lhe proteja. E nós estamos por aqui com todos os amigos e amigas que estão participando aqui com a gente. Vamos fazer um intervalinho para tomar aquele cafezinho e daqui a pouquinho nós estaremos de volta com a continuidade do nosso programa. Fique ligados aí. Nós fizemos um intervalo rápido e na sequência nós estaremos de volta. Agora, 8h19. Voltamos já.
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3: 8:20.
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Muito bem, pessoal, estamos de volta por aqui, você ligado na Verdes Mares FM. 8 horas e 33 minutos, hein? 8 e 33. A minha amiga Dona Terezinha tá mandando áudio aqui para nós. Daqui a pouquinho eu acompanho o áudio que ela está nos mandando, né? Pra gente poder falar aqui depois para ela. A Keia e o Vando estão mandando bom dia para nós. A Vera também, bom dia, Evandro. É, abençoada terça-feira, muito obrigado pelo carinho da companhia. Pessoal, eu quero trazer outro destaque importante aqui para vocês. 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

Muito bem aí, então, né? A gente vai seguindo por aqui, são 8 horas e 36 minutos. Um bom dia, então, que é o áudio da minha amiga Dona Terezinha, mandando seu bom dia aqui pra nós, mandando seu abraço aqui pra gente. Obrigado, Dona Terezinha, Deus lhe abençoe, Deus lhe proteja. Tenha um dia abençoado aí, uma terça-feira, do mesmo modo que a senhora deseja pra nós aí, que essa terça-feira, que Deus abençoe a nossa terça-feira. Abençoe a senhora, proteja, cuide e que a senhora tenha aí realmente uma terça-feira iluminada. Agora 8h36, já vamos falar de esportes aqui com vocês, tá? Tem o setor esportivo aqui, em nome da AgroShop Navegantes. 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

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Deixa eu reforçar aqui a hora certa e a temperatura, 8 horas e 38 minutos, 8h38, com uma temperatura neste momento de 19 graus, umidade relativa do ar ainda é de 100%, tá bastante úmido, como a gente fala, tem vento soprando por enquanto, né, numa média aí de 5 a 7 km por hora, com rajadas que variam entre 11 e 13 km por hora. Nunca, não muita coisa aí não, né? Não tem muito vento soprando por aqui, não. Chuvinha que caiu tranquila, inclusive. Bom, deixa eu dar uma conferida aqui no acúmulo de chuva das últimas 24 horas que nós tivemos de precipitação, tá? Pra vocês terem uma ideia, aqui pra nós, nas últimas 24 horas, choveu equivalente a 6 milímetros. Se a gente colocar desde o início das chuvas, nós já tivemos aí quase 10 milímetros de chuva aqui pra nós. Com um pouquinho mais ali em Timbé do Sul, onde registrou 42 milímetros de chuva. Aqui para nós, ali nos parâmetros da EPAGNE, na Lagoa da Serra, aproximadamente 10 milímetros, mas na região ficou entre 15 e 17. Outros locais ainda não teve chuva, no caso lá para a região da capital do estado, região norte também, um pouquinho mais para cima aí não pegou chuva, a chuva é realmente aqui na divisa, bem na divisa com o Rio Grande do Sul.

Ô, pessoal, sabe o que me chamou a atenção antes de falar de esportes rapidinho por aqui, né? Mas sabe o que me chamou a atenção aqui? Foi aquela notícia no plantão policial ali, lá de Criciúma, né? De uma jovem que teve a casa invadida na madrugada no último domingo, né? E um detalhe que ela acordou e percebeu que a porta da residência estava aberta. Ao verificar, ela percebeu que a sua bolsa não estava mais, continha documentos pessoais e aproximadamente R$300 foi levado da bolsa junto. O imóvel não apresentava sinais de arrombamento, mas a mulher afirmou que a porta não fechava mais devido a um problema na fechadura. Ô, gente, morar aqui no Arroio do Silva hoje, né? Já tá sendo difícil manter a porta da sua casa aberta, né? Ou não chavear a porta, alguma coisa assim. Você imagina na região de Criciúma que a gente traz ocorrências aqui diárias da cidade de Criciúma. É isso que nem são todas aqui a gente traz. A gente tenta fazer um resumo aqui do que tem, né? Agora, se você for analisar... ou não tem condições nesse momento de colocar aí uma fechadura, gente. Pode ser que as pessoas... Mas como é que vai sair de casa daí? Porque você estando em casa, dentro de casa, você escora ali um sofá, você escora um móvel, alguma coisa ali para a hora de, né, de fazer ali aquela questão de abrir a porta. Vai fazer um barulho, você vai acordar, vai fazer alguma situação. Mas e quando você sai? Deixa apenas a porta encostada assim? É arriscar bastante, né? É arriscar bastante. Eu acho que, né, deveria... Uma questão de uma fechadura aí, não sei qual é o valor hoje, mas... deveria tentar essa questão, porque senão... Sabe aquela... Não aprende no amor, mas aprende na dor, né? E agora, infelizmente, vai ter que, com essa situação... vai ter que colocar aí, então, uma... uma fechadura... Porque é a realidade, né? É a realidade. Olha, pessoal, vamos seguindo por aqui, então. Antes de trazer mais informações aqui com vocês, nós vamos falar de esportes, tá, gente? Trazer as informações do setor esportivo. O que eu queria falar sobre essa notícia ali do plantão policial é que para os

tem que deixar a sua casa apenas fechada, né? Sem um monitoramento. 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Agora são 8h44. Vamos nessa então. Estamos trazendo aqui as informações e os destaques do setor esportivo. 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Olha, pessoal, vamos falar aqui então de Copa Sul-Americana. Isso mesmo, tem Copa Sul-Americana hoje, tem jogos de brasileiros hoje. Nesse caso, o Santos joga às 21h30 contra a equipe do Universidade Central. Esse jogo é fora de casa, tá? Então o Santos entra em campo hoje contra a Universidade Central, tentando uma classificação para a próxima fase. Lembrando que tem 4 equipes brasileiras que estão nessa fase da Sul-Americana. O Grêmio vai jogar contra o Bolívar. Primeiro jogo é na Bolívia, quinta-feira. O Vasco, que joga amanhã contra o Independiente Medellín lá na Colômbia. E o Bragantino, que joga amanhã contra o Sport Cristal do Peru. São 4 brasileiros que tentam uma vaga para a próxima fase, que é a fase de oitavas de final. O Grêmio, se vencer, o Grêmio vai enfrentar aí a equipe do São Paulo. Tá? O Grêmio vai ter que pegar aí a equipe do São Paulo, se caso o Grêmio venha a passar do Bolívar. Vamos aguardar aí então. Apenas o Santos joga hoje pela Sul-Americana, enfrentando a Universidade Central. Jogo às 21h30. A Série B do Campeonato Brasileiro tem jogos hoje. São 3 partidas da Série B do Campeonato Brasileiro. Os dois catarinenses jogam hoje. O Criciúma, que é líder, 36 pontos, vem de 5 jogos e 5 vitórias, vai enfrentar

o Novo Horizontino. E o Novo Horizontino é o sexto colocado, tem 30 pontos. É um jogo importante, jogo difícil, inclusive, para o Tigre. Só que o Novo Horizontino tem duas derrotas seguidas. Nos últimos 5 jogos, 3 vitórias e 2 derrotas. Vamos ver como é que fica aí, então, essa situação das duas derrotas do Novo Horizontino contra 5 vitórias seguidas do Criciúma, 19:30 hoje. O Avaí, que está na zona de rebaixamento, vai enfrentar o Lanterna América de Minas. O América de Minas tem 8 pontos, está muito mal o América de Minas, junto com a Ponte Preta. As duas equipes têm 8 pontos e o Avaí tem 17. O Avaí precisa vencer, mas mesmo assim não vai sair da zona de rebaixamento porque tem um saldo de gols ruim. Teria que vencer bem e torcer para o Londrina perder por um bom número de saldo de gols. Vamos ver aí, né? Quem sabe dar uma situação positiva aí para o Avaí, que precisa sair da zona de rebaixamento. É o 18º, tem 17 pontos. Joga hoje às 19h30 contra o Lanterna América de Minas, na Ressacada, em Florianópolis. E o jogo das 9h30 é o Vila Nova, que agora é o 4º colocado, tem 31 pontos, contra o Fortaleza, que é o 5º, que também tem 31. Olha que jogo interessante esse aí, Vila Nova e Fortaleza, pela Série B do Campeonato Brasileiro. Em jogos aí, então, que você pode acompanhar e conferir hoje, a partir das 19h30, tem Novo Horizontino e Criciúma, Avaí e América de Minas, e tem o Vila Nova jogando contra o Fortaleza. Jogo 21h30, esse jogo do Vila Nova e Fortaleza, 19ª rodada da Série B do Campeonato Brasileiro. E a Série A retornou na quinta-feira que vem, na quinta-feira passada, perdão. Seguem com os jogos nesta sexta-feira. Hoje tem uma partida, amanhã tem a continuidade. Nesta quinta, agora tem o último jogo da rodada. Nós temos aí a 19ª rodada da Série A do Campeonato Brasileiro. Nós vamos falar sobre isso aqui para vocês.

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Vamos lá então, vamos falar da Série A do Campeonato Brasileiro. Tem rodada hoje para você que está acompanhando aí o nosso programa. Vamos falar aí continuidade da 19ª rodada. Começou na semana passada. Vai seguindo nesta semana aí com vocês, né?

Então, no começo aí que a gente tem para destacar, né? No começo da rodada, a gente teve aí, então, na Série A do Campeonato Brasileiro, o Botafogo venceu o Santos por 2-1, o Vitória venceu o Vasco por 1-0, Fluminense e Bragantino empataram em 1-1 e o Mirassol ganhou do Grêmio pelo placar de 2-1. Hoje, às 7h30 da noite, tem o Atlético Mineiro contra o Bahia. O Bahia tem, então, 29 pontos, é o sexto colocado. O Atlético Mineiro tem 24 pontos, é o 11º colocado. Vamos ver como é que voltam as equipes aí, então. Tanto o Atlético Mineiro contra o Bahia neste retorno da Série A do Campeonato Brasileiro. Amanhã, 4 jogos, tá? Amanhã tem o líder Palmeiras contra o Curitiba, 19h30, em Curitiba, no Couto Pereira. O São Paulo contra o Atlético Paranaense, 9h30 da noite. E os outros 2 jogos no mesmo horário. O Inter joga contra o Cruzeiro às 21h30, no Beira-Rio, e a Chapecoense contra o Flamengo às 9h30 da noite também. Só o Corinthians, que joga quinta-feira às 19h30 contra o Remo. São os jogos que a gente tem aqui da Série A do Campeonato Brasileiro, rodada que tá valendo hoje aí, que a gente tá destacando pra você, tá ok? Então, você pode acompanhar rodada do Campeonato Brasileiro hoje às 19h30, tem o Atlético Mineiro contra o Bahia. 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Amanhã a gente volta a falar de esportes aqui na nossa programação.

Muito bem, pessoal, vamos seguindo por aqui então, 8 horas mais 56 minutinhos. Daqui a pouquinho nós vamos receber aqui o ex-prefeito e pré-candidato a deputado estadual, o ex-prefeito de Balneário Rui do Silva, Evandro Scaini. Ele que vem aqui falar um pouquinho da sua pré-candidatura e também dos trabalhos que eles têm realizado, né, aí pela região. E também vem falar com a gente e trazer informações sobre o lançamento da sua pré-campanha que ocorre amanhã em Araranguá. Você fica sabendo tudo isso aqui com a gente na Verdes Mares FM. E a gente faz esse intervalinho rápido por aqui. Na sequência nós estaremos de volta, trazendo mais informações com vocês também, tá, minha gente?

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13: Muito bem, pessoal, estamos de volta. Você ligado aqui na Verdes Mares FM, são exatamente 9 horas e 6 minutos. Como nós estávamos anunciando no rádio, quem está chegando pelo nosso Facebook, sejam todos muito bem-vindos, obrigado pelo carinho. Iremos receber aqui o ex-prefeito Evandro Scaini, agora pré-candidato, né? Evandro Scaini, pré-candidato a deputado estadual, para fazer um apanhado geral aqui com vocês e principalmente o convite, né, do lançamento da sua pré-candidatura aí, que acontece amanhã em Araranguá. Vamos explicar tudo isso para vocês aí que estão nos acompanhando. Sejam todos muito bem-vindos, muito obrigado pelo carinho. A sua participação pode ser pelo Facebook ou pode ser aqui pelo nosso WhatsApp, que é o 48-3526-0961. Daqui a pouco tem os amigos que estão mandando seu abraço, participando aqui com a gente. 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Muito bem, daqui a pouco tem mais dos nossos colaboradores. Prefeito Evandro Scaini, ou ex-prefeito Evandro Scaini, pelo costume da palavra aí, por muito tempo a gente conversava aí, ainda fica o prefeito, né? Mas pré-candidato a deputado estadual. Seja muito bem-vindo novamente aqui com a gente, prefeito. Bom dia, tudo bem?
14: Bom dia, Pique. Bom dia a todos os ouvintes da Verdes Mares. Bom dia, povo do Arroio do Silva, né? Todos que nos acompanham através do Facebook também. Um ótimo dia, uma ótima terça-feira a todos.
13: Exatamente, né? Cumprimentar aí os amigos que também estão junto. Aí o nosso amigo Big, que é o motorista, tá aqui com a gente, né? Quem mais que tá por aí, Evandro?
14: O Ramires, que cuida da nossa agenda, né?
13: Aham.
14: E o nosso amigo Bife aqui, ó.
13: Tá aí?
14: Que é o cinegrafista.
13: Tá na labuta.
14: Tá na labuta.
13: Ele é que coloca a parte dos cortes lá, que sai tudo no Instagram.
14: O Rodrigo, a gente apelidou de Bife, né?
13: É mesmo?
14: É. É sugestivo o apelido?
13: Sim. Ô, barbaridade. Pessoal, vocês vão, que estão nos acompanhando aqui, nós vamos conferir um pouquinho aí da trajetória da pré-campanha, né? Que já se iniciou um pouco antes da renúncia, né, Evandro, aí, como prefeito de Balneário Rui do Silva. Isso. Pré-campanha que você começou mesmo e colocou o teu nome ali à disposição, como foi o ano passado ainda, né?
14: É, a decisão foi em agosto do ano passado.
13: Sim. Mas teve também um lançamento que aconteceu em Araranguá, ali na Siva, se não me falha a memória, é isso? Alguma coisa assim?
14: Ali foi uma nota oficial, né?
13: Isso, nota oficial, exato.
14: Depois a gente fez o anúncio oficial lá no Contato Parque, em agosto do ano passado.
13: Sim.
14: E agora em julho desse ano a gente faz um evento de lançamento da pré-campanha, né?
13: Da pré-campanha, certo.
14: Antigamente a eleição eram 90 dias, agora são os mesmos 90 dias, porém divididos em duas etapas, 45 de pré-campanha e 45 de campanha. E a gente vai fazer o anúncio agora da pré-campanha, né?
13: Sim. A diferença, só para o pessoal entender, os amigos que nos acompanham, é aquela parte que a gente sempre destaca, né? Ah, não posso colocar o meu nome ainda como candidato, não posso pedir votos, não posso colocar os números, o santinho, essa questão assim, né?
14: Exatamente. Para as pessoas que estão nos ouvindo poderem entender, provavelmente está marcado para o dia 1º de agosto a convenção partidária do PP em Florianópolis.
13: É, faltam 10 dias, né, prefeito?
14: Nesse momento, com a ata da convenção, coloca-se o nome do pré-candidato, né? O número e a coligação e a federalização que ele vai estar. A partir do momento que essa ata vai para o cartório até o dia 5 de agosto, quando ela entra no cartório que ela registra, aí você vira candidato.
13: Sim.
14: E daí você já tem o seu nome e o seu número.
13: E aí a distribuição do santinho começa.
14: Aí a distribuição do material de campanha é somente no dia 16 de agosto em diante.
13: Tem mais 15 dias ali ainda.
14: Aí esses 10 dias é o tempo que você tem para abrir o CNPJ na Receita Estadual. Você tem que abrir as 3 contas no banco.
13: Sim.
14: Para depois mandar produzir o material. Então, aí no material tem que ter o CNPJ de quem contrata, o CNPJ do contratante.
13: Sim.
14: A tiragem, né?
13: Sim.
14: Tudo relativo a custos de campanha.
13: Exatamente. Bom, dentro desse tempo ali, né, se a gente for colocar do início do ano passado, né, Evandro, até agora, ou melhor, até vamos colocar até final de março, né, o senhor ainda estava envolvido, né, entre prefeitura.
14: Exatamente.
13: E principalmente entre prefeitura, e aí é um trabalho pequeno, inicial, engatinhando assim da pré-campanha como candidato a deputado.
14: 98%
13: né?
14: dedicado ao município, à prefeitura, e 2% à campanha. Depois que a gente renunciou, dia 30 de março, daí a gente começou a ter uma dedicação total aí, quase que total, de 90%, até porque a gente ficou ainda desmamando da prefeitura, né?
13: A
14: gente
13: fala
14: que tem que voltar para assinar documentos, tem que voltar para assinar papéis.
13: Sim.
14: E a gente tem que ainda passar algumas informações para o prefeito Jorge, para o secretário de administração que estava assumindo, que era o Jairo.
13: Sim.
14: Então, mas foram poucas vezes, vim aqui 2 vezes só. E a gente está trabalhando. Agora é 100% dedicação à pré-campanha e já preparando, né? Nós andamos aqui em 4.
13: Sim.
14: É um exemplo, ontem a gente chegou de Armazém, já era quase meia-noite, da cidade de Armazém, perto de Gravatal. Hoje a gente vai a Sombrio, amanhã a gente tem o nosso encontro em Araranguá, no qual a gente veio aqui para fazer o convite. Sim. Quinta-feira a gente vai a Lauro Miller. Então, todo
13: dia... Não para.
14: Não para. É de dia numa cidade e de noite na outra. De dia numa cidade e de noite na outra.
13: Sim. Então, Evandro, essa parte assim do trabalho, até a população mesmo aqui do Arroio do Silva entende que a necessidade de, e a importância de ter um representante, né, a nível estadual, dentro, que é do município, que conhece as necessidades do município bem. Não que o Zé Milton não seja um cara que venha ajudar, não que de repente o Thiago Zilli não seja um cara que conheça a realidade também da região, de modo geral. Mas aquele que é da terra mesmo, né? E eu falo Araranguá, Arroio do Silva.

0: Silva, comarca aqui, que é muito próximo, claro que vai trabalhar pelo estado se caso for eleito, né, a região também toda, mas a importância, as pessoas que ficam perguntando para nós às vezes, ou te perguntando inclusive quando te encontram, como é que tá a campanha, ou a pré-campanha do Evandro, melhor dizendo assim, como é
1: que na tá? Realidade, a gente tem que explicar para as pessoas que estão nos ouvindo, que hoje o Vale do Araranguá tem dois deputados eleitos, deputado Zé Milton e deputado Thiago Zilli.
0: Uhum.
1: Então o deputado Zé Milton vai à federal.
0: Sim.
1: Será um grande ganho para a nossa região.
0: Que hoje não tem, né?
1: Que hoje não tem. Nós estamos há 12 anos sem um deputado federal.
0: É muito
1: tempo,
0: né? O último
1: foi o Bueira.
0: É muito tempo.
1: Então, se nós tivermos a oportunidade de eleger o deputado Zé Milton, com certeza nós ganharemos muito. Nós, quando eu falo, uhum. eu vale todo.
0: Uhum. Uhum.
1: E se nós conseguirmos manter as duas cadeiras, aquela que era do Zé Milton para mim, e manter o Thiago Zilli, com certeza o Vale não vai perder nada. Ele
0: Sim.
1: vai manter o que já tem como estadual e vai ganhar um federal. Então
0: Sim.
1: isso vai agregar orçamento, agregar força política para o Vale. Então é muito importante que as pessoas que moram aqui votem em candidatos daqui.
0: Sim, sim,
1: né?
0: Exato.
1: Votem em candidatos daqui. Não quer votar no Evandro? Vota no outro candidato daqui. Não quer votar no outro candidato daqui? Vota no Evandro.
0: Sim.
1: E assim sucessivamente. Não estou aqui pedindo voto. Estou explicando, né, o sentido de em eleger gente que vai representar uhum. a nossa região.
0: Sim.
1: Agora...
0: Sim.
1: Vai muito da consciência das pessoas, vai muito dos compromissos que as pessoas fazem. Mas o importante é que a gente possa manter essa representação política que hoje o Vale já tem e possa ampliar com o federal, que é o Zé Milton.
0: Eu sempre gosto de falar, né, Evandro, da tua campanha que foi lá em 2018, se não me falhar a memória.
1: 2018.
0: 2018, né, isso há 8 anos atrás, com agora 2026. Como é que a gente pode, pro pessoal que estão nos acompanhando, você sempre fala isso também, né, que a caminhada naquela oportunidade foi uma caminhada muito mais difícil, uma caminhada, eu vou colocar entre aspas aqui, e as pessoas que colaboraram naquele momento não se sintam ofendidas, mas foi meio que uma caminhada solitária, né, com pouco apoio diferente, eu acho que dessa caminhada, assim, até pelo partido ser mais robusto, pelas pessoas estarem mais agregados aí ao teu projeto?
1: É, na realidade, a gente pode fazer alguns comparativos,
0: uhum,
1: né?
0: Sim.
1: Vamos falar de Arroio de Silva. O prefeito que eu elegi não esteve comigo.
0: Sim.
1: É diferente
0: sim.
1: agora.
0: Lá em
1: 2018,
0: sim.
1: né? Hoje não, hoje uhum. nós estamos todos de mão dada com um projeto que é bom para a cidade.
0: Sim.
1: Depois, sim. eu tinha umas particularidades na família. Hoje eu não tenho mais, está 100% certo.
0: Sim.
1: Naquela, o meu federal não existia. Eu era sozinho.
0: Uhum.
1: Agora eu tenho um federal que me ajuda muito. Basicamente é 80% da minha eleição, que é o deputado Zé Milton.
0: É uma base forte daí, né?
1: É.
0: Sim.
1: E agora eu estou num partido, nada contra o PSD. O PSD é um ótimo partido. Mas no Vale do Araranguá, o PP tem muito mais estrutura.
0: Sim.
1: Ele tem muito mais consolidado em virtude do Zé Milton ser deputado daqui.
0: Uhum.
1: Então, eu tenho mais cidades que eu entro com mais time, com mais gente. Né? E aí, tudo isso faz a diferença na hora da eleição.
0: Claro.
1: Então,
0: claro.
1: É uma eleição muito diferente daquela, onde a gente vem com mais de 9 prefeitos nos apoiando, mais de 10 vice-prefeitos, mais de 50 vereadores nos apoiando, mais de 70 suplentes de vereadores
0: Sim.
1: nos apoiando.
0: Bastante, né?
1: Bastante. Ex-prefeitos, ex-vereadores, gente que já foi prefeito de cidade grande, que está nos apoiando, nos ajudando. Então, é uma estrutura completamente diferente. E que agora começa a apertar, mas aperta no bom sentido. É trabalho, porque
0: Sim.
1: tem as pessoas querendo conversar com a gente.
0: Exato.
1: O
0: exato.
1: Problema é quando tu tem trabalho, mas tu está procurando trabalho. Nós não. Hoje nós estamos com dificuldade de arrumar agenda, porque a gente tá grudando, a
0: uhum.
1: coisa tá dando
0: uhum.
1: liga.
0: Sim.
1: Então a gente tem ido a muitas cidades, nós temos hoje base em quase 60 cidades do estado.
0: Bastante já, né?
1: Que a gente tem time
0: uhum.
1: né, que vai nos ajudar, que vai nos acompanhar. Então o trabalho está muito bom, a parceria com o Zé Milton é sensacional, né? E o próprio Zé Milton nos protege dentro do partido, né?
0: Sim,
1: que
0: sim.
1: É importante
0: ajuda.
1: Na caminhada, que é importante na caminhada. Então,
0: Exato.
1: A gente tem muitos amigos, construiu muitos amigos e os amigos estão juntos também na caminhada. É, nessa pré-campanha, é um momento que a gente precisa demonstrar união. E a noite de amanhã, aproveitando aqui a todos que
0: sim.
1: acompanham a Verdes Mares, eu quero fazer um convite especial a todo o povo do Arroio de Silva que gosta da gente, que acompanha a gente, todos convidados. Amanhã à noite no Contato Eco Park, lá em Araranguá, no bairro da Barranca.
0: Sim.
1: Todos convidados a partir das 19h.

0: 7h30, 7h30 da noite, o nosso grande encontro de lançamento da pré-campanha a deputado estadual do Evandro Scaini. É do Evandro Scaini, não, sim, é? O Zé Milton está lá como convidado, o senador Amin estará lá como convidado, mas o pré-lançamento é do pré-candidato Evandro Scaini. Então, você que é meu amigo, você que gosta do nosso trabalho, que quer nos ajudar, que quer nos acompanhar, será muito bem-vindo nesse encontro que a gente vai promover amanhã à noite em Araranguá.
1: Importante. A gente vai falar sobre isso. Antes da gente continuar aqui, prefeito, esse prefeito Evandro, que a gente tem o costume de dar falando tudo aqui pela parte, eu acredito que vários tenham isso aí, né?
0: Desculpa o prefeito Jorge, abraço para ele.
1: Mas eu acredito que quase todos que vão sempre falar contigo, sim, sim, acabam falando sobre o prefeito.
0: 14 anos chamando de prefeito.
1: Exatamente, tá, né? Então tem essa parte. Mas só para as pessoas entenderem o trabalho que é dentro de uma política e aqueles que sonham em ir a candidato ou vereador ou qualquer outra coisa, mesmo com todo esse apoio, mesmo com toda essa questão, não tem eleição ganha também, né?
0: Não.
1: Uma eleição de muito trabalho também, né, Evandro?
0: Muito trabalho. Sexta-feira a gente saiu de casa às 5h15 da manhã. A gente tomou café da manhã em Jaguaruna, fomos a Garopaba, Paulo Lopes, Palhoça, retornamos à noite, ficamos uma hora e meia na ponte, fomos a Morro da Fumaça, e chegamos em casa, era quase meia-noite.
1: Certo.
0: Então, assim, não é fácil. Quem acha que é só foto e videozinho, não é.
1: Uhum.
0: É bastante trabalho, bastante dedicação, muita responsabilidade no que fala, no que vai falar,
1: sim,
0: e naquilo que vai assumir de compromisso. Então, tem que ter muita responsabilidade. Não é uma brincadeira isso. E a gente sabe que o compromisso que está sendo feito é para mais compromisso ainda, porque substituir o deputado Zé Milton é uma responsabilidade muito grande, porque ele é um deputado muito organizado, muito trabalhador e que dá muito resultado. Ele dá muito resultado para os prefeitos, para os vereadores. Então, substituí-lo vai dar muito trabalho, vai ter muita responsabilidade, vai ter que ter muito desempenho, né? Então, a gente sabe disso, mas não tem medo. Dessa responsabilidade, estamos preparados, mas a gente precisa contar com o apoio da nossa população.
1: E a importância também de saber que não está sendo limitado apenas na região da MESC, né? Como a gente fala, né?
0: É um
1: candidato, né? Um pré-candidato aqui da região da MESC, obviamente, que a gente fala, mas não fica limitado apenas a esses 15 municípios aqui. Tem que trabalhar em outros municípios também para.
0: Todos. A gente
1: trabalho,
0: entra,
1: né?
0: Toda a região de Criciúma, região do Tubarão. A gente faz o extremo sul todo, de Garopaba para baixo, e ainda dá uma beliscadinha fora aí.
1: Sim, tem que
0: dar uma
1: voltinha, claro. É assim,
0: os outros
1: o pessoal
0: vem
1: para cá para dar uma beliscada, tem que dar uma beliscada
0: eles
1: lá
0: mesmo. Eles beliscar no nosso povo aqui, nós vamos beliscar no povo deles lá também.
1: 9h21, você que está acompanhando a gente, obrigado pelo carinho da companhia. Daqui a pouco a gente está mandando o abraço de vocês aqui, que estão com a gente no nosso Facebook e também no nosso WhatsApp. Estamos conversando com o ex-prefeito Evandro Scaini, pré-candidato a deputado estadual, que ele vai fazer o convite, vai falar um pouquinho, fazer um apanhado com vocês aí sobre este lançamento da pré-campanha a deputado estadual. Como nós já falávamos aqui anteriormente, né? Os amigos, os simpatizantes, os apoiadores, aqueles que querem demonstrar o seu apoio lá, fazer esse registro, bater uma foto, é amanhã o ex-prefeito vai falar aqui com a gente sobre isso aqui também, tá? 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Já tem um recadinho aqui dos amigos que estão participando com a gente. Evandro, então agora chega o momento da pré-campanha, lançamento da pré-campanha. Isso para reunir os amigos, para trazer, aproximar os simpatizantes, os apoiadores aí, porque depois tem o lançamento da campanha daí também. É isso que podemos dizer para os amigos?
0: Exatamente, né? Qual é o objetivo desse lançamento da pré-campanha?
1: Uhum.
0: Nós montamos time aí em 60 cidades.
1: Sim.
0: Então a gente precisa que um time conheça o outro, né? Até porque...
1: verdade.
0: Para ele sentir como é que está o clima, para ele sentir que realmente é uma pré-eleição que tem condições de realmente ser concretizado, que o time está forte, que não é só uma cidade ou duas que tem mais gente. Então, o pessoal de São João do Sul vai encontrar o pessoal da Praia do Rincão. O pessoal lá de Imbituba vai encontrar o pessoal do Passo de Torres. E essas trocas de informações, de conversa, de bate-papo, de encontro, serve de motivação.
1: Sim, sim.
0: Então é um gás, é uma motivação para as pessoas multiplicarem o pedido de apoio.
1: É, né? E até daquelas pessoas que também não têm tanto conhecimento do Evandro Scaini, de contato com o Evandro Scaini.
0: Estavam vivendo,
1: né,
0: a Copa até domingo. Exato. E agora que instalou, que é a eleição. Uhum. Vão chegar lá e vão, opa!
1: Sim.
0: A coisa está andando mesmo e a gente não estava acompanhando.
1: Tem amigos que têm conhecimento, que vão falar, que vão poder expressar ali naquele momento. Olha, não, a gente já acompanhou o trabalho dele aqui, então o pessoal mais da MESC poder compartilhar as ideias com o outro pessoal um pouquinho
0: pessoal,
1: mais de fora.
0: O pessoal,
1: né,
0: de longe que não tem tanto convívio com a gente.
1: Exato.
0: Vai conversar com quem tem convívio, com quem está empolgado, vai transferir essa empolgação. Esse é o principal objetivo do encontro.
1: Exatamente. E claro, obviamente, mais para frente tem outro encontro aí, possivelmente com mais corpo aí, um lançamento de campanha mesmo, daí com a dobradinha.
0: Exatamente. Aí se lança com a dobradinha, com quem vai ser candidato a deputado, a governador, e aí vem todo mundo. Aí, aí é uma coisa rajada.
1: Daí é maior.
0: É, e aí a gente já está preparando para o dia 16, que é o primeiro dia de campanha, né?
1: Uhum.
0: Um adesivaço aqui pro Arroio do Silva, pra gente começar
1: certo.
0: Em casa.
1: Uhum.
0: E Araranguá também. Então, dia 16, o pessoal já vai estar na rua trabalhando com material e botando o time para ferver. Então, é para chegar a informação na casa do eleitor, né?
1: Exatamente. Evandro, vamos fazer o convite aí pro pessoal, então. O pessoal que tá em casa nos acompanhando, no Facebook também nos acompanhando, e aqueles que querem acompanhar aí, então, o lançamento da pré-campanha, conversar contigo, bater um papo, ir lá. Como é que vai ser? Vai ser amanhã mesmo? Tá organizado aí para esse
0: evento? Amanhã à noite, amanhã, quarta-feira, dia 22, a partir das 19h30, na Contato Ecopark, no bairro Barranca, em Araranguá.
1: Sim.
0: É, para quem sabe onde é que é o Beto Gil, né?
1: Uhum.
0: Bem em frente à IPAG, ele passou, vem pela...
1: Saída ali da ponte...
0: Exatamente, a ponte sai de Araranguá para pegar a 101 no sentido Criciúma, passa em frente ao antigo Hotel Becker, hoje Espetão, passou a ponte do Rio Araranguá, primeira direita.
1: Sim.
0: Ali vai descer os 100 metros, vai estar dentro do Contato Ecopark.
1: Certo.
0: Então, 19h30 a gente vai dar início ao grande evento de lançamento da pré-campanha de Evandro Scaini a deputado estadual. Todos que estão nos ouvindo, todos os simpatizantes, estão convidados a irem lá prestigiar, assistir, ouvir, se ambientar, né, com o projeto das eleições de 2026 e seguir o caminho com a gente aí.
1: Exato.
0: Então, todos convidados. Amanhã, 19h30, no Ecopark Contato em Araranguá, lançamento da pré-campanha do pré-candidato Evandro Scaini, deputado estadual.
1: Não tem erro, minha gente. E a gente vai estar comunicando aqui, fazendo convite, já está nas nossas redes sociais também. E a gente vai estar fazendo essa divulgação aí. 9h28, antes da gente finalizar, o recadinho aqui de alguns amigos, né? A Josiane Gomes Martim Leopold, ela fala que meu pré-candidato a deputado estadual tá mandando bom dia aqui para nós.
0: Bom dia, Josi.
1: Isso. O Igor Maciel, bom dia, meus amigos. Amanhã estaremos presentes e estamos juntos nesta caminhada.
0: Um abraço pro Igor, pessoal da

0: Vistoria aí.
1: Isso. O Dirã, vereador Dirã de Araranguá, tá mandando aqui o Dirã Martins agora. Agora tá como Dirã Martins, ele mudou o sobrenome. Ficou mais fácil pra gente falar, né?
0: Ah, Dirã Andrade.
1: É, vou te falar, né, cara? Não jogou nada, não é bonito e tem sobrenome diferente, né, cara? É brincadeira. Ele me dá uma moral ali. Bom dia, craque. Eu acho que era contigo, Evandro. Acho que ele falou contigo, craque. Eu acho que é contigo, não?
0: Zagueiro nunca foi craque.
1: É, eu levantei o calequinho agora do Quarentinha lá em Sara, lá. Levantamos nesse final de semana. Tá bom. Jogando uma turma boa lá. Quero mandar um abraço aí pro meu futuro deputado. Estou muito feliz por poder voltar no Evandro pela segunda vez. Muito obrigado, Evandro, por todos os ensinamentos. Vamos pra cima. Mandando um abraço aí, o Dirã.
0: Ah, o Dirã, isso, hoje, isso. É um abração.
1: Gente nossa aí
0: é
1: também.
0: É um baita amigo. Vereador, faz um belo trabalho em Araranguá.
1: Exato. A Tatiane Vitório, ela fala aqui, né? Bom dia a todos os ouvintes da Super Rádio Verdes Mares. Obrigado pelo carinho. Um forte abraço aí ao amigo e pré-candidato Evandro Scaini. Estamos juntos, Tatiane Vitório e família Tubarão Santa Catarina.
0: A Tati é uma colaboradora da gente lá em Tubarão.
1: É?
0: É, boa. Tá fazendo visita com a gente lá de casa.
1: Trabalhando.
0: Casa. É, isso aí.
1: Que legal. O Maicon Oliveira, vereador Maicon, tá falando aqui. Um bom dia, Pique. Bom dia, nosso futuro deputado estadual. Um bom dia especial aos ouvintes da Verdes Mares
0: FM. Quero aproveitar aqui e mandar um abraço pros vereadores Maicon Oliveira, o Ev do Furquilinha, o Vá do Leandro, o Vandrei Barreto, o Pedrinho, presidente da Câmara, a Maria Alice. Um abraço pro nosso prefeito Jorge Freitas também. Todos que estão colaborando na nossa caminhada, os nossos suplentes de vereadores, sim, os nossos secretários municipais, os diretores, a todos os funcionários da prefeitura, de todos os departamentos, o nosso abraço e o nosso muito obrigado pela colaboração nesses 14 anos com a gente aí.
1: O Alexandre Leandro manda um abraço aí pro nosso futuro deputado, tá mandando? Xande. É, o Xande lá da Câmara.
0: Isso.
1: A Maria Margarete, o Piquete Amigos do Arroio vai estar presente amanhã, estamos juntos.
0: Oh, com certeza, estaremos aguardando todos vocês lá. Muito obrigado, Margarete.
1: O prefeito Jorge Luiz Freitas, muito bom dia, Pique. Um bom dia ao nosso pré-candidato a deputado estadual, Evandro Scaini. Sucesso nessa caminhada.
0: Abração, Jorge. Hoje não vai dar para estar na janta, mas boa janta lá. Aproveitem.
1: É, o seu Germano, bom dia, amigos. Esse ano, se Deus quiser, vai dar. Evandro pode contar conosco aí nessa caminhada. Um abraço seu dos
0: Germano
1: teus amigos.
0: É o Colorado da esquina.
1: Isso.
0: Do bar do Jaime ali.
1: Germano e Solange, abração. A esposa dele também tá por aqui.
0: Um abraço, dona Solange.
1: O Sidney Lima tá mandando um bom dia a Pique, Evandro Scaini, nosso futuro deputado. Tamo junto, tá falando aqui com
0: junto,
1: a gente.
0: Sidney.
1: É, o seu Jorge também fala novamente, estaremos aqui no Ecoponto amanhã prestigiando então essa caminhada.
0: Com certeza, será bem recebido e vai estar lá com a gente no palanque.
1: No WhatsApp, quem tá por aqui, nós estamos com a nossa amiga Keia e o nosso amigo Vando. Bom dia, opa, meu deputado, que Deus abençoe grandemente essa nova caminhada.
0: Um abraço ao casal aí.
1: Isso, o seu José Kinderman tá mandando bom dia aqui também, tá junto na caminhada, um morador do Golfinho, mais opa, um colorado.
0: É.
1: Tá brotando de todos os
0: tá
1: lados,
0: lá,
1: né?
0: Os vermelhão estão aparecendo.
1: Verdade, né?
0: Um abraço, Kinderman.
1: É, a Glau Machado, a família Machado lá do Jardim Atlântico, manda um deputado e obrigado pela força, Deus te ilumine nessa caminhada, tá
0: um
1: mandando
0: abraço,
1: bom dia.
0: Um abraço. Um abraço à família dos Machado aí, que sempre esteve com a gente na caminhada. Um abraço a todos.
1: A nossa amiga Dirla, um abraço ao meu futuro deputado. Tá mandando
0: bom Dirla,
1: dia.
0: Um abraço. É a vereadora da Cantuário Vieira.
1: Isso,
0: a
1: ela
0: minha
1: mesmo.
0: Minha colega de academia, abandonei ela, faz 3 meses que eu não apareço.
1: É, vai ser assim. Agora vai ficar mais difícil de aparecer ainda, né? Até, até pelo menos outubro, né?
0: Até dia 5.
1: Aí depois tem que retornar, né? Porque senão não dá. É, a Sueli Florão, bom dia, parabéns Evandro pela coragem de concorrer e por nos representar. Se eleito for, posso olhar com carinho pelo nosso município.
0: Com certeza, sempre olhando com carinho para o município, não? Pode ter certeza disso.
1: Bom dia, meus amigos, sucesso ao Evandro nessa caminhada, já somos e seremos muito bem representados, Deus abençoe mais uma jornada, é o nosso amigo Braulio.
0: Opa, o homem do mel.
1: Isso, trouxe um favo de mel aqui o ano passado, que eu vou te falar, meu amigo, muito obrigado.
0: É o
1: né?
0: homem mais doce do Arroio.
1: Exatamente.
0: Ele e o Tony.
1: É, os dois, né?
0: os dois.
1: Quero mandar um abraço aí, sucesso nessa caminhada, minha amiga Nega lá do Marinho, tá mandando
0: opa,
1: bom dia.
0: Opa, Nega, a família Mar Azul, a família do Marinho toda, um abraço.
1: O meu amigo Neném, bom dia, Pique. Estamos na sintonia na melhor rádio do sul do mundo. Neném, Bar do Leandro, um abraço ao Evandro, nosso futuro deputado estadual. Estamos juntos.
0: Neném, voltamos a perder. Só entramos em campo e voltamos a perder.
1: Não, é brincadeira, né? Paramos antes da Copa perdendo. E voltamos depois da Copa, não, 45
0: logo,
1: dias depois.
0: Voltamos logo com o Mirassol ainda.
1: É brincadeira. São freguês do Mirassol, né? Isso que jogamos pouco contra eles. O Márcio Eletricista tá mandando um abraço aí, Evandro. Estamos juntos na caminhada também.
0: É o Márcio de Bona, deve ser?
1: Não, é o outro. O Márcio.
0: O Márcio Daniel.
1: É, um ele era, eu acho que era meio parente do antigo seu Luiz, que apitava jogo ali, lembra?
0: Eu sei quem é. Um abração.
1: Terezinha e o Valmir estão mandando bom dia, parabéns, futuro deputado, Deus abençoe.
0: Amém.
1: Tá mandando aqui um abraço, deixa eu ver quem mais que tá por aqui. É isso, pessoal que tá participando. Bom, Evandro, gostaria de te agradecer aí pela participação aqui com a gente, né? Estar junto aqui, né? Nós estaremos lá amanhã prestigiando também, fazendo a cobertura, levando informações para os amigos. Estamos à disposição. Sei que agora começa ainda esses últimos dias, bate uma ansiedade, né? Bate aquele momento que nós queremos que já comece a campanha e vamos distribuir, vamos trabalhar com um
0: número
1: e tal. Nós já
0: queríamos que fosse domingo já.
1: Exatamente, mas tem ainda o trabalho pela frente, mas sucesso na caminhada e que o Arroio do Silva, né, consiga, não só o Arroio do Silva, mas a região da MESC consiga manter essa cadeira que hoje é do Zé Milton, né?
0: Eu quero agradecer a oportunidade e o espaço mais uma vez, né, Piqui? E reforçar o convite para a comunidade do Arroio que se a gente tiver o êxito nessa eleição, né, a gente atingiu o objetivo, será um momento histórico para o Arroio do Silva.
1: Exato,
0: né?
1: Exatamente.
0: Ter um filho do Arroio na condição de deputado estadual. Então é uma marca histórica e que com certeza estaremos olhando de maneira muito diferente, muito especial para o Arroio do Silva. E seremos um defensor ferrenho do Arroio do Silva. Né? Claro, do Vale do Araranguá todo, mas especial o Arroio porque é a nossa cidade.
1: Verdade.
0: Então, é um momento onde a população tem que entender que é muito importante ela se fazer presente na urna no dia 4 de outubro e demonstrar a sua vontade em ajudar e escolher representantes que representem a nossa cidade e a nossa região.
1: Sim. O Marcos Arendi ainda em tempo, tá mandando um bom dia aqui, o Marcão, que tá
0: Marcão,
1: mandando um abraço aí também.
0: Vou estar te esperando amanhã de noite lá, hein?
1: Exatamente. Reforça o convite aí, Evandro, só para lembrar, pessoal que não conhece, aproveita e conhece o Ecopark, né, que é uma novidade também em Araranguá, para o turismo, né, e é uma entrada nesse momento para prestigiar o lançamento para a campanha gratuita, né?
0: Exatamente, não vai pagar estacionamento, não vai pagar acesso, né, e será um grande evento, muito bem organizado, com uma estrutura sensacional, cadeirinha para o pessoal sentar. Não tem uma aguinha lá, não tem comida, só uma aguinha para o pessoal beber, até porque a legislação eleitoral não permite nada de alimentação.
1: Nem um pãozinho com linguiça,
0: nada,
1: não dá.
0: Nada.
1: Falo isso porque antigamente, a liberação, quando era mais permitido, tinha, né? O pessoal fazia um churrasquinho,
0: uma
1: pãozinho com linguiça.
0: Matar, tem uma boa estrutura, área coberta, protegida, um palco bom, som de qualidade, espaço refrigerado, né?
1: Sim.
0: Bom estacionamento, então, para receber todos com muita qualidade, mas é importante a participação de todos e todos serão muito bem-vindos.
1: Maravilha. Para a gente finalizar, a Mari está mandando um bom dia, um abraço aí, Evandro, que Deus te ilumine nesta caminhada.
0: A Mari do projeto?
1: Eu acho que não, eu acho que é a Mari Costureira. É a Mari Costureira aqui também, trabalha com costura aqui.
0: Um abraço para a Mari.
1: Gente, finalizamos aqui para vocês que estão nos acompanhando. Muito obrigado pelo carinho da sua companhia. Nós seguimos aqui no rádio na 87.9 FM e também no portal verdesmares.com.br. Intervalo por aqui, daqui a pouco a gente volta. São exatamente 9 horas e 37 minutos agora. Intervalinho e nós voltamos já.
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Muito bem, pessoal, estamos de volta por aqui, você ligado na Verdes Mares FM, a sua 87.9. É a gente que está por aqui, então, daqui a pouquinho nós vamos bater um papo com o nosso amigo Eduardo.

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1: 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Olha, pessoal, a gente vai trazer aqui informação para vocês, né? É, aqui do Arroio do Silva, rapidamente falando aqui com vocês, então, meus amigos, nós temos o município de Balneário Arroio do Silva se prepara, então, para a 22ª edição da Semana Farroupilha, que acontece de 13 a 20 de setembro, tá? Então, nós temos aí menos de dois meses para começar, né? 20 de setembro, nós estamos em 21 de julho, tem agosto, tem setembro, então, nós estamos aí praticamente 50 dias, vamos colocar aqui, né? 50 dias e vai colocar então de 13 de setembro é num domingo até o dia 20 de setembro, que é no outro domingo. Tá? E nós vamos ter aí então a 22ª edição da Semana Farroupilha. Bom, o evento conta com o tradicionalismo gaúcho e contará com uma programação repleta de apresentações artísticas, culturais e tem a atividade esportiva. Alô, corredores de rua! Tem a rústica, a corrida rústica Farroupilha. A rústica será realizada no domingo, dia 20 de setembro, com a largada às 8h30 da manhã. A prova conterá com percursos de 2,5 km na modalidade de corrida e caminhada, 5 km corrida largada prevista às 8h30 da manhã na rua Antônio Luiz de Freitas, em frente à Secretaria de Educação, ao lado do Centro Multiuso Esther Pacheco Mucilo. Só achei estranho porque a rústica é Farroupilha e vai ser largada ali, poderia ser no local do acampamento Farroupilha mesmo, né? Que seria bacana, mas enfim. Não sou eu que tô mexendo aqui nas coisas, né? Organizando. As inscrições podem ser realizadas pela rsfproeventos.com.br ou atletis.com.br com lotes a partir de R$55. Primeiro lote promocional, que inclui camiseta para os 100 primeiras inscrições. Retirada do chip será realizada nos dias 18 e 19 de setembro na loja Mar de Maria, Center Shopping Araranguá, e no dia da prova também na hora da largada, um pouquinho antes das 6 da manhã às 8 da manhã, mediante apresentação de documento oficial com foto. Corrida Rústica Farroupilha 2026 é realizada pelo Departamento Municipal de Esportes, organização do RSF Pro Eventos e patrocínio de Mar de Maria, Beachwear e Fitness. Aí então para você está lá, pessoal que gosta aí os corredores de rua, vai ter a Rústica Farroupilha, que acontece aqui em Balneário Arroio do Silva, no dia 20 de setembro, aproximadamente. Para a rústica, 20 dias aí, né? Para a Semana Farroupilha, um pouquinho menos. Quase 50 dias aí que a gente tem, beleza? Muito bem, olha só, pessoal. 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Lembrando que hoje ainda não tem sessão da Câmara de Vereadores, né, minha gente? Você sabe muito bem, porque nós estamos em recesso das sessões ordinárias. O retorno das sessões não será ainda na semana que vem, mas será no dia 4 de agosto. 4 de agosto nós teremos o retorno das sessões ordinárias. Tá bom? Recadinho que a gente traz aí pra você. Recadinho aqui dos nossos amigos, tá certo?

Vamos fazer um intervalo, daqui a pouco a gente volta com a previsão do tempo novamente com vocês, que a gente conferiu ao vivo direto da Ipagre-Sirã. Tem as notícias aqui que a gente vai trazer

0: curiosidades do dia, tem a nossa mensagem da manhã, música pra você participar nesta terça-feira. Intervalinho por aqui. Tá chegando o nosso Bom Dia Cidade e a gente volta já já com vocês aqui, gente.
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Olha, minha gente, estamos de volta aqui na Verdes Mares FM. Muito obrigado pelo carinho da sua companhia. Estamos chegando, estamos por aqui na Verdes Mares FM. São 10 horas mais um minutinho, 10 e 1, e a gente vai mandando bom dia para você aí que tá ligadinho aqui no nosso programa. Já vou informando a hora certa e a temperatura, então, 10 horas e 1 minuto, 19 graus a temperatura. 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São os destaques que a gente tem aqui para vocês então. E a gente tá falando com você. 10 horas e 3 minutinhos.

Então, a nossa mensagem de hoje a gente vai trazer aqui com vocês já já, tá? 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Vamos começar a nossa mensagem da manhã? Então vamos nessa, pessoal. A mensagem de hoje, a gente está chegando por aqui. A mensagem desta terça-feira, nós vamos chegar falando sobre algumas coisas que muitas vezes é uma autocobrança para cada um de nós. Sabe que muitas vezes nós temos as dificuldades, principalmente com as questões de Deus, relacionadas ao amor de Deus, aquilo que Deus nos traz. Parece que nós nunca somos autossuficientes, né? Nunca somos merecedores. E temos razão, nós não merecemos. Mas a graça e a misericórdia de Deus, ela é tão grande que nós não somos merecedores, mas mesmo assim somos alcançados. O que eu quero dizer com isso? É porque, às vezes, nós queremos nos moldar ou queremos nos transformar de uma maneira para que Deus nos aceite, e Deus não quer isso. Deus aceita exatamente como nós somos mesmo. Nós temos que reconhecer que somos fracos e que o Senhor vai nos dar forças. Nós, muitas vezes, queremos acertar, mas estamos falhando, e é Deus quem vai nos ensinar a acertar sem falhar. Muitas vezes não é do jeito que nós queremos, é do jeito que Deus quer na nossa vida, né? E nós sabemos também que nós queremos ser um pouco mais puros, os nossos pensamentos e os nossos atos sejam diferentes, para que a gente possa cada vez mais estar, né, de coração aberto para o Senhor fazer a boa obra em nós. Mas, às vezes, nós sabemos, e o Senhor sabe, que nós não conseguimos glorificar a Deus, né? Nós reconhecemos que oramos um pouco menos do que poderíamos orar, né? Quando precisamos falar com Deus, nós não insistimos, nós não persistimos, nós acabamos desistindo, nós gastamos o nosso tempo envolvido, né, com outras coisas, e não é aquilo que nós podemos fazer para nos aproximar de Deus. Mas mesmo assim, Deus, com a sua misericórdia incrível, Ele ainda nos acolhe. Por quê? Porque em 1 João, capítulo 3, versículo 1, diz exatamente isso. Vejam como é grande o amor que o Pai nos concedeu, sermos chamados de filhos de Deus. Exatamente. Só que muitas vezes somos tentados a medir o nosso valor pelo que fazemos, pelo que conquistamos ou pela forma que os outros nos enxergam. Mas Deus não vai avaliar a nossa pele, a nossa aparência, o desempenho ou o status. O olhar de Deus, ele vai muito além da superfície. Ele alcança o nosso coração. E quando nós estamos exatamente inclinados a buscar ao Senhor, pedir que o Senhor nos ajude, que nos sustente, que nos dê força com amor, curar as feridas que existem no nosso coração e que nós não conseguimos abrir as portas de uma vez por todas, nós pedimos que Deus nos aceite exatamente como nós somos, como você é, como eu sou. E é isso que nós devemos entender e pedir ao Senhor exatamente isso, pois começamos a nossa mensagem de hoje com este lindo louvor. Aceita-me, Senhor, como eu sou. Aceita-me como eu sou. Bom dia e uma abençoada terça-feira para você, do jeitinho que você é.

Me ajuda também, Senhor. Ajuda aos meus amigos e minhas amigas. Ajuda a curar essas feridas que muitas vezes nós não conseguimos nos aproximar de Ti, meu Deus. Mas uma coisa nós não podemos esquecer, meus amigos e minhas amigas. Por aquilo que o Senhor Jesus Cristo fez na cruz, Ele nos aceita exatamente como somos. Pobres, pecadores, que precisamos da graça do Senhor nosso Deus. É por isso que nós podemos clamar, a pedir ajuda, a pedir a sustento com a mão direita vitoriosa do Senhor, que vem curar as feridas, as imperfeições, e vem transformar a nossa vida, sim. E nós não podemos esquecer, e nós temos que saber que devemos aceitar assim, exatamente como somos, porque é o que Deus, o Senhor Jesus Cristo, nos aceita exatamente como somos. Amado e sublime Jesus, nos aceita exatamente desse jeito que somos, meus amigos e minhas amigas. Mas é isso, às vezes a gente quer ser mais puro, mais santos, nós queremos mudar os nossos pensamentos e os nossos atos, mas nós não conseguimos antes de buscar a Deus. Nós queremos achar que seremos santos, que seremos mais puros antes de buscar a Deus. Não, nós temos que ir exatamente do jeito que estamos, porque Deus vai nos aceitar dessa maneira. É isso que muitas vezes as pessoas ficam se julgando, ou julgando os outros, ou falando, ah, porque ele fez tanto, ela fez tanto e agora está buscando a Deus. Não interessa, o que importa é que o Senhor Jesus Cristo nos aceita exatamente como somos. Somos pecadores, somos falhos, somos fracos, somos frágeis, né? Somos errados, mas a transformação vem através do Pai. E a palavra

de Deus, nos ensina que nós somos criados à imagem e à semelhança do Senhor. É por isso que Deus não nos mede pelo nosso valor, pelo que fizemos. O valor que Deus vê em nós não é pelo que fazemos, não é pelo que conquistamos, não é pelo que os outros falam da gente, não é por status, de aparência, desempenho, financeiro, nada. O olhar de Deus vai além da nossa superfície. Da superfície o quê? Da nossa parte externa, do que mostramos, porque andamos bem vestidos, ou porque temos um carro do ano, ou porque temos uma casa do ano. Deus não vê isso. O ser humano, sim. Deus não nos aceita por isso. Deus nos aceita por amor, porque Ele conhece o nosso coração. As pessoas, às vezes, não nos aceitam pelo nosso coração. Somos julgados, maltratados, pisoteados, desvalorizados, traídos, e sentimos isso. Mas Deus, o Senhor Jesus Cristo, se entregou porque exatamente do jeito que nós somos, por esse momento, por isso que Ele se entregou, não nos pedindo algo em troca, não pedindo absolutamente algo que a gente venha fazer, porque mesmo que a gente saiba fazer qualquer coisa, não somos merecedores deste amor, mas temos e recebemos o amor de Deus pela graça e misericórdia do Pai. E é por isso que eu falo para vocês, nós temos que entender que mesmo quando nós falhamos, mesmo quando nos sentimos insuficientes, o amor de Deus por mim e por você, ele permanece inabalável. É isso que nós temos que entender. Não é porque nós vamos ser santos ou qualquer outra coisa. Nós temos que entender que exatamente isso. Quando falhamos ou quando nos sentimos insuficientes, o amor de Deus por nós permanece inabalável. A prova desse amor foi dada quando Ele enviou o Seu Filho Jesus Cristo para nos salvar. Ele nos amou antes mesmo de podermos fazer algo para merecer este amor. Vejam bem, né? E além disso, Deus não apenas está nos amando por isso não, nos aceitando o nosso coração. Porque quando nós buscamos de todo o nosso coração ao Senhor, Ele nos atende, Ele vem e nós conseguimos nos encontrar com o Senhor. Tanto que a palavra de Deus em Jeremias fala sobre isso. No livro de Jeremias diz: buscarão e me acharão quando me buscarem de todo o coração. É quando nós buscamos o Senhor de todo o coração, não querendo ser melhor ou querendo ser transformado, ou primeiro, eu só vou buscar a Deus depois que eu mudar a minha atitude, depois que eu mudar. Não, Deus quer transformar você, quer mudar a tua vida para você glorificar o nome de Deus. Olha, eu era desse jeito, mas quando eu entrei e encontrei o Senhor, eu mudei totalmente. É isso que nós temos que entender. Quando nos lembramos quem somos aos olhos de Deus, nós encontramos segurança para enfrentar as dificuldades. Somos seus filhos amados, guardados por seu cuidado e sustentados por sua graça. É por isso, se hoje você tem se cobrado tanto, você tem demorado, você tem falado, eu não consigo ir até Deus porque eu sou pecador, porque eu sou imperfeito, porque eu fiz tantas coisas erradas, não se cobre com as coisas do passado. É por isso que nós temos que entender aquilo que o Senhor Jesus Cristo fez por nós na cruz. Ele nos aceita exatamente do jeito que nós somos. Exatamente do jeito que nós somos. E é por isso que nós temos que continuar, perseverar, insistir e não desistir, porque o inimigo vai querer que a gente não busque ao Senhor, dizendo que não somos merecedores, e realmente não somos, mas a graça de Deus é por misericórdia que o Senhor nos alcança. Não podemos esquecer e saber que o que o Senhor Jesus Cristo fez na cruz para nós, Ele nos aceita exatamente como somos, imperfeitos, pecadores, pessoas que não são merecedores, mas por amor, e o amor é o único caminho. O amor é maior valor que pode existir. O amor vale mais que o ouro, o amor vale mais que a prata, o amor vale mais que qualquer coisa que o dinheiro humano possa comprar.
Mas lembre-se, quando você buscar ao Senhor, as coisas velhas já passaram. Eis que tudo se fez novo, é o que diz a palavra do Senhor. O Senhor vai te ajudar, o Senhor vai te ajudar. E a mão direita do Senhor vai te trazer de volta para a vida, sem qualquer cobrança. Imperfeitos? Como assim? Exatamente somos, mas nós não podemos esquecer. O Senhor nos aceita do jeito que a gente é. Bom dia e uma abençoada terça.

0: exatamente isso, né, gente? É, tem muitas vezes que nós temos que reconhecer que é difícil, não conseguimos buscar a Deus, porque gastamos o nosso tempo com distrações e sempre falamos que não temos tempo, né? Mas conseguimos ficar ao celular por várias e várias horas às vezes, né? No Facebook, no Instagram, né? No YouTube, mas deixamos de buscar as coisas de Deus, que são importantes, e aí a gente vai tentando encontrar motivações em outros lugares para a nossa vida. A nossa vida financeira não tá boa, a gente tá buscando em outro lado. A nossa vida sentimental não tá boa, a gente tá buscando de outra maneira. A gente tá buscando, a nossa família não está bem, nós estamos tentando outras coisas e nada nos faz buscar ao Senhor. Por distrações, ou porque acreditamos que não somos merecedores, ou porque Deus não vai nos ajudar. Até podemos acreditar que não somos merecedores, e eu falo sempre isso aqui, né? Deus já me deu muito mais do que eu mereci e mereço. Mas se Ele me deu, eu agradeço. E é por isso que o amor do Senhor nos encontra quando estamos exatamente daquele jeito, com humildade, buscando ao Senhor, reconhecendo que não somos merecedores, mas a bondade e a misericórdia de Deus é que nos dá essa oportunidade de ser aceitos por Ele. Isso mesmo. Então, se você tem buscado de tantas maneiras, todos os lados, há uma resposta, ou uma ajuda, ou uma força para a sua vida financeira, para a sua vida sentimental, para a área da saúde, está buscando, e às vezes, nos lugares errados. É Deus que vai nos aceitar como estamos, exatamente do jeito que você está. Se você já ouviu alguma mensagem, se você já pensou assim, poxa, eu acho que agora é o momento de eu buscar um pouquinho mais a Deus, mas buscar com o meu coração quieto, sem cobrar absolutamente nada, sem pedir nada em troca. É isso que nós temos que fazer, é buscar a Deus com todo o nosso coração. Tem muitas pessoas que buscam a Deus em templos religiosos, igrejas, enfim, porque, se eu buscar a Deus, Deus vai me prosperar. Se eu buscar a Deus, Deus vai restaurar. Sim, mas você está buscando numa forma de troca. Agora, quando você busca a Deus de coração, por amor mesmo, porque o amor, gente, eu falo de novo, ele vale muito mais do que qualquer coisa que o homem possa comprar. Com dinheiro, com ouro, com prata, com diamante, é o amor. O amor, quando a gente vai com amor genuíno, dizendo, meu Deus, eu estou te buscando porque eu te amo, porque eu quero te conhecer mais, porque eu realmente quero fazer com que o teu amor seja transmitido nos meus atos, aí sim, Deus começa a ver o nosso coração, não a nossa aparência, não aquilo que nós buscamos para, entre aspas, mostrar aos outros, apenas para colocar nas redes sociais, não. É lá no nosso íntimo, lá no nosso coração. Lembra que eu falei que Deus, né, ele, muitas vezes, nós medimos o nosso valor, ou as pessoas medem o nosso valor pelo que fizemos, pelo que conquistamos, pela forma que os outros nos enxergam também, né? Dos outros falam da gente, pelas roupas que vestimos, pelo carro que andamos, pela casa que temos, pelas redes sociais. Isso nós somos tentados, nós somos mesmo tentados a medir o nosso valor e o valor das pessoas. É assim que acontece. Mas Deus, ele não vai avaliar a nossa aparência, o nosso desempenho, o nosso status, aquilo que andamos, aquilo que postamos nas redes sociais, não. O olhar de Deus, ele vai muito além de uma superfície de pele, de parte externa, de status. Vai alcançar o nosso coração. Deus sabe. Por isso que tem muitas e muitas e muitas pessoas, né, que buscam ao Senhor momentaneamente, buscando algo em troca. E depois, quando não chega, eles desistem e continuam, né, daquela maneira que já viviam. Por quê? Porque eles buscaram a Deus pedindo algo em troca. Não de amor, não com coração, né, grato pela presença de Deus. Então é por isso que nós temos que entender. Deus nos aceita exatamente do jeito que somos, mas Ele não olha a nossa aparência. Ele aceita exatamente como nós somos, com o nosso coração. Quando você busca Deus, quando você ora ao Pai, você tem orado com amor, com dedicação, e falando assim: o Senhor tem me aceitado do jeito que eu sou, Pai. Eu sou e reconheço que sou pecador, que sou falho, que sou fraco, que tenho problemas, mas que eu estou te buscando para que o Senhor venha me transformar e para que a glória de Deus venha a ser glorificada. É isso que nós temos que entender. E nós podemos nos examinar também. Eu estou buscando a Deus de que maneira? Eu tenho sido grato com o que eu já tenho e tenho buscado o amor de Deus e agradecendo por tudo? Ou eu tenho buscado a Deus, mas tenho reclamado, murmurado, tenho falado mal, né? Tenho andado querendo mais e mais ou pedindo coisas em trocas para buscar a Deus? Deus sabe do nosso coração. Existe o amor, que é aquela busca genuína por amar a Deus, ou nós buscamos a Deus porque queremos algo em troca. Consegue avaliar aí? Consegue avaliar os teus pedidos, as tuas orações? Consegue se autoavaliar? É isso que nós temos para esta manhã de terça-feira. Vamos seguindo por aqui então, minha gente. Muito bom dia. Deus aceita você exatamente do jeito que você está. Se você está querendo buscar a Deus, né? Examine primeiro o teu coração. Busque a Deus com amor, né? Por querer mesmo, por amar ao Senhor e querer que Ele faça parte da tua vida, da tua família. É isso que você tem. E você que já busca a Deus, continue examinando o teu coração. Tem buscado a Deus por trocas ou tem buscado a Deus porque apenas o nome dEle representa tudo na tua vida, né? É isso que nós temos que perceber. Porque Deus nos aceita exatamente como somos. Ele não olha a nossa aparência, Ele não olha as nossas falhas, né? As coisas que fizemos erradas, né? Deus olha o nosso coração, Deus enxerga o nosso coração. É por isso que muitas vezes podemos nos sentir desvalorizados com os seres humanos, traídos, alguma coisa assim, né? Aqui, pelos seres humanos. Mas Deus não. Deus olha exatamente o nosso coração e nos aceita exatamente como somos. É isso aí, amado e sublime Jesus Cristo. Ele nos ajuda, Ele nos sustenta com a sua mão direita vitoriosa. Muito obrigado pelo carinho da sua companhia. A gente vai seguindo por aqui com mais música e daqui a pouco a gente tá de volta.
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0: Vamos de Jorge Mateus e Mateus e Cauã?

0: Aí você que tá conferindo com a gente, Jorge Matheus e Matheus e Cauã. Gaivota, hein? Gaivota. São 10 horas e 30 minutinhos. 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Vamos tentar conferir aí, então, a previsão do tempo, né, pessoal? Tem previsão do tempo novamente ao vivo que a gente trouxe lá no começo do programa, né? Antes das 8 da manhã. E agora a gente repassa de novo pra você como é que fica o tempo aí, então, para aqui, Balneário Arroio do Silva, nossa região. Serão dias de chuva, né? Dias úmidos. É, tava falando agora com a minha mãezinha lá em São Leopoldo, disse que tá chovendo bastante, bastante chuva, bastante trovões, né? Raios, enfim, tá forte a chuva lá na região metropolitana da capital gaúcha, lá em São Leopoldo. Ela que me passou essa informação agora. 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Pessoal, vamos falar de previsão do tempo, então, os destaques da Central de Meteorologia, gentilmente nos atendendo, a Gilsânia Cruz, ao vivo, direto da capital do estado, trazendo a previsão do tempo, então, com os destaques desta terça-feira. Gilsânia, minha amiga, bom dia, tudo bem contigo aí?
1: Tudo bem, bom dia, Evandro, você, bom dia a todos.
0: Muito bom dia, terça-feira, como você falou, iniciando aqui com chuva, as temperaturas continuam, não teve muita oscilação, mas a chuvinha caiu aí ao longo do dia e da noite também, né?
1: Sim. E hoje permanece, tá? Porque a gente tá com as áreas de instabilidade ali, bem mais próximas agora até.
0: Sim.
1: E então, é um dia chuvoso, é um dia que a temperatura, para vocês, ela não passa aí dos 21 graus, por aí. Amanhã também tem chuva, porque aí a frente fria avança pelo estado, então amanhã ela consegue avançar. É, traz uma condição de chuva mais forte, com risco para temporais, principalmente no período da madrugada e manhã. E depois ela vai se deslocando em direção ao norte, ela tem um deslocamento rápido, inclusive.
0: Sim.
1: Mas ainda assim, o dia de amanhã ele é nublado, com condições de chuva, sendo que essa chuva diminui de intensidade decorrer assim do fim da manhã para a tarde. A temperatura amanhã não vai passar também da marca de 21, porque estaremos com a chuva e também com o avanço de uma massa de ar frio atrás, vira o vento sul.
0: Certo.
1: Então, não tem muita elevação de temperatura, tá? E aí, na quinta-feira, ela se afasta, frente fria, mas a gente fica com o efeito da circulação marítima na faixa litorânea, ainda mantendo muitas nuvens, possibilidade de ter alguma chuvinha fraca. Mas
0: sim,
1: aquele dia, assim, mais nublado e frio, né? E que a temperatura ali na quinta, ela não vai passar também da marca dos 17 a 18 graus por aí.
0: Certo. Ô, Gilsânia, dá uma mudada aí na questão do mar, com o vento que vai entrar a partir de amanhã?
1: Sim, o mar ele fica mais agitado ali na quinta-feira, o vento ele fica mais forte do quadrante sul, né?
0: Uhum.
1: E aí nós temos rajadas, assim, da ordem de 40, 60 km por hora e tal. E aí, com isso, o decorrer da quinta-feira é com ondas mais altas.

0: E depois ali na, ele mantém em torno aí de um 2,5 de altura na quinta. Na sexta-feira ainda se mantém, e sábado, até domingo, ó. Até o domingo ele se mantém numa altura de onda de 2 a 2,5. Então tem que tomar cuidado que vai estar um pouco mais alterado.
1: Certo. Então, fazendo um apanhado geral, pelo menos até quinta-feira nós seguimos com o tempo assim meio úmido, né?
0: É, isso mesmo. Mas o que vai mostrando ali, pelo menos, é que sexta e sábado, assim, claro, tem período de melhora e tudo, mas na sexta vai se formar um outro sistema de baixa pressão, próximo à costa, e aí tem chuva, condições de chuva tarde e noite aí na região, e depois ainda no sábado, período da madrugada e manhã, para depois melhorar, aí depois melhora.
2: Tá muito certo, bem, então. Tá aí as informações da Gilsânia, meteorologista da Epagri Ciran. Agora a gente vai continuando com mais música. Daqui a pouquinho a gente tá de volta, 10h35, tá, pessoal?
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4: Existe uma teoria que se chama 90-10, onde uma pessoa tem 90% daquilo que você procura em alguém. Só que você foca naqueles 10% que falta. 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

0: Os 10% a gente deixa pro garçom, né não?
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6: É isso, pessoal. Estamos de volta por aqui. Você ligado na Verdes Mares FM, a sua 87.9. 12 para as 11 desta terça-feira. Chuvosinha aqui no Arroio do Silva, né? Uma terça-feira. Já que poderia ter quase uma sexta-feira chuvosa assim, seria nada mal, né, dona Daniela? Bom dia! Tudo bem contigo?
7: Muito bom dia.
6: Como é que você está aí?
7: Estou bem.
6: Tá bem? Tudo tranquilo?
7: Boa
6: terça-feira.
7: Boa terça-feira.
6: Como é que estamos de faculdade?
7: Estamos de férias.
6: De férias? É isso mesmo?
7: Isso mesmo.
6: Mas que coisa séria, rapaz. As faculdades não são mais as mesmas, né? Começam em março e param em julho e depois começam em agosto e param em...
7: Dezembro.
6: No início de dezembro ainda, né?
7: Isso.
6: Oh, coisa boa.
7: E só volto no início de março.
6: Não, só no início de março. É isso que eu digo, né? Mas tem umas que ficam cobrando, né? Cobrando as mensalidades nesse tempo, né?
7: Sim.
6: Não tem. É brincadeira? Vocês acham que é fácil?
7: A minha eu não pago mensalidade, né?
6: Não. É exatamente. Você conseguiu aí. Rapadura é doce, mas não é mole. É isso aí mesmo, gente. É, tô falando pra vocês. A Maria Odete tá mandando bom dia, linda as tuas mensagens. Obrigado, Maria Odete. Um beijo no teu coração. Deus abençoe você e a família. Ô, Dani, eu sei que você está aí com uma afta te incomodando aí pra falar, né? Mas nós não podemos deixar de falar de pelo menos esses 15 minutos que você tem aí com a gente, né? Nos dá a presença da sua gloriosa voz. Nós queremos saber se tem curiosidades do dia hoje.
7: Temos curiosidades do dia.
6: Tem hoje?
7: Hoje temos.
6: Ô, coisa séria, eu nem sabia que ia ter, cara. Nós estamos... É um mês de inverno, né? Começou no dia 21 esse ano? Esse mês? Mês passado? Em junho? Eu não sei. Procura aí pra gente ter uma ideia aí de quando começou o inverno. Né? Então, a gente é saber exatamente, mas eu acho que foi o mês passado. Acho que completamos um mês de inverno. Temos mais 60 dias. Isso, 60 dias de inverno. É
7: exatamente.
6: Isso? Exato?
7: Exato.
6: É, a gente tem esse mês de agosto, que é o mês frio também. O julho e o agosto são sempre meses mais frios. Mas engraçado que nós podemos dizer...

0: que maio e junho também foram meses gelados, né? Inclusive tivemos geadas nesses últimos dias do mês de junho. Em maio também foi gelado. É, agora tá um friozinho mais úmido, aquela coisa toda. Tivemos um veranico também agradável, cara de verão aí. 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
0: E daqui a pouquinho a gente volta com as curiosidades do dia aqui com todos vocês, meus amigos e minhas amigas. Rapidinho, 10h54, a gente vai estar tocando música aqui com o Sétimo Sentido e Rainha Musical. E a gente volta já já.
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0: Pra mim você morreu, Sétimo Sentido e Rainha Musical aqui no nosso programa, pra você que tá curtindo com a gente.
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0: Vamos seguindo por aqui, então vamos tocar mais música, então. 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Vamos de música?

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1: Tá aí pra você que tá curtindo a gente, o Conveniência, tá certo? Sorriso lindo e rainha musical aqui com a gente na Verdes Mares FM. Vamos fazer o seguinte, vamos trazer aí os nossos parceiros das curiosidades do dia, então? Vamos falar aqui com vocês aí dos nossos colaboradores, os nossos parceiros, e aí a gente traz pra você todos eles. E na sequência nós estamos de volta trazendo elas, as curiosidades do dia. Vamos fazer o seguinte? 11 horas e 1 minutinho, a gente volta já por aqui.
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1: Vamos nessa então, minha gente. Curiosidades do dia aqui chegando para você que quer acompanhar com a gente. Nós vamos falar então desse 21º, né? 21º dia do sétimo mês do ano de 2026. 21 de julho é o 202º dia do ano, 202 dias representado em números romanos aí. Dona Daniela, como é que fica?
5: São dois Cs e dois risquinhos.
1: Exatamente, dois Cs e dois risquinhos. Nós entramos aí na casa do 200º já, tá? E faltam 163 dias para acabar o ano de 2026. Em 21 de julho dos anos anteriores, o que você vai destacar para nós aí que foi curiosidade e é destaque para a gente hoje, Dani?
5: Em 1906, a Conferência Internacional dos Estados Americanos é realizada no Rio de Janeiro.
1: A Conferência Internacional, como conhecida também Conferências Pan-Americanas, foram uma série de reuniões de delegados, ministros de relações exteriores e presidentes nacionais da América, que ocorreu aí entre 1889 e 1954, dentro das ideias e princípios do Pan-Americano. Essa, de 1906, há 120 anos atrás, foi ocorrida na cidade do Rio de Janeiro.
5: Em 1925, Malcolm Campbell torna-se o primeiro homem a ultrapassar 150 mph, que é equivalente a 241 km por hora em terra, em Pine Descents, no País de Gales, e ele dirige um Sunbeam 350 HP, construído pela Sunbeam em uma velocidade média de bidirecionais de 150-33, que é igual a 242 km por hora.
1: Olha só, o Malcolm, né? O Malcolm Campbell. Ele foi automobilista e jornalista britânico. Ganhou o recorde mundial de velocidade em terra e na água em vários momentos, usando veículos chamados o Bluebird, né? Incluindo aí o prêmio da Sunbeam em 1921 também. É, mas esse fato aí aconteceu em 1925, ele ultrapassou os 241 km por hora. Será que é esse o... Será que dá... como é que a gente pode falar? O filme Bird? Que é o Bird? Aquele... O... Acho que não, né?
5: Acho que
1: não tem nada a ver, né? Acho que é uma outra questão. Uma animação que tem do Bird, né? Não tem uma animação do Bird? Uhum. Acho que não tem nada a ver aí com o Malcolm Campbell. Falando aí sobre o que ele passou aí, né, no Bluebird. É, vamos lá, Dani, o que mais que a gente tem aí, então, lá em 101 anos atrás, então os caras já estavam andando a 241 km por hora.
5: Em 1944, na Segunda Guerra Mundial, o naufrágio da corveta da Marinha do Brasil, o C-6, Camecan, nas costas de Pernambuco, em consequência de um mar agitado.
1: Exatamente. Então teve um naufrágio da corveta na Segunda Guerra Mundial. A corveta é um tipo de navio de guerra. Atualmente o termo é utilizado por diversas marinhas de guerra para classificar uma gama de navios. E a Marinha do Brasil, mas não foi por outra situação, né? Foi aqui o C-6 Camacuã, que acabou afundando aí, naufragando devido ao mar agitado lá em Pernambuco, 1944. Que mais?
5: Em 1969, às 2h56 da manhã, o astronauta Neil Armstrong se torna a primeira pessoa a caminhar na Lua.
1: Quando?
5: 1969.
1: Eu não acredito. Às 2h56 da madrugada, Neil Armstrong é a primeira pessoa a caminhar na Lua. Gente, convenhamos que não é ser chato nessa questão, mas... Convenhamos que mais de 50 anos depois, nós não teríamos mais de 50, né? 55, já são 57 na realidade, né? Se formos colocar em 1970, nós estamos em 26, seriam 57 anos. Será que ninguém mais teria vontade de pisar na Lua, de andar na Lua, de bater foto na Lua agora com muitas coisas? Os bilionários, as pessoas que têm muito dinheiro, não queriam fazer isso? Será, gente? Convenhamos que tá muito estranho essa questão aí, né? Convenhamos que tá muito estranho. Lá em 1969, foi o cidadão que botou o primeiro pé, né? Até perguntaram pro cara, né, pro Chaves uma vez, o que que aconteceu quando o homem colocou o primeiro pé na Lua?
5: Colocou o segundo.
1: Colocou o segundo. Foi lá e colocou. Se ele entrou com o direito, ele colocou o esquerdo, né? Apenas se ele, né, não tivesse uma das pernas, daí não teria. Ia ter que pelo menos colocar as duas muletas, não ia colocar primeiro pé na Lua, ia colocar primeiro as duas muletas aí. Mas, vamos lá, Dani. Brincadeiras à parte, o que que você vai destacar aí? Tem 1983, pegou essa daí?
5: 1983, a temperatura mais baixa do mundo em um local habitado é registrada.

0: na estação de Vostok, na Antártida, a menos 89,2 graus
1: não,
0: Celsius.
1: Não, é possível também, né? Menos 89 graus, cara. Temperatura mais baixa já registrada na Terra diretamente por termômetros posicionados no solo foi de menos 89 graus no dia 21 de julho de 1983 na estação Vostok, uma base científica na Antártida, considerada o polo do frio. Sob os métodos menos confiáveis aí, entre outras coisas, então a estação Vostok, que fica localizada aí, é uma estação de pesquisa russa, que fica na Antártica. Agora, uma na Antártida, outra na Antártica e assim por diante, menos 89. Já pensou isso aí? Não é possível.
0: É muito frio.
1: Não,
0: é... Mas é considerado ainda porque é numa zona habitável ainda.
1: Sim, sim. Com certeza, numa zona que não é habitável, possivelmente tem mais temperaturas mais baixas ainda. Vocês imaginam uma coisa dessa, né, gente? Menos 89 graus e tem gente que habita lá ainda. Claro que, obviamente, tem uma questão toda... Um panorama todo voltado para isso, para que não aconteça essa uma morte, né? Hipotermia ou entre outras coisas assim, mas menos 89. Se aqui na Serra Catarinense a gente registra aí menos 8, menos 7, menos 9, às vezes, a gente acha que é um absurdo. Você imagina, né, diminuir ainda mais 80 graus? Tu é doido, não tem como. Vamos lá, Dani, o que mais que tem?
0: E para finalizar, em 2024, o presidente dos Estados Unidos da América, John Biden, anuncia que não será candidato às reeleições nas eleições presidenciais de 2024, se tornando o sétimo mandatário estadunidense a não tentar se reeleger.
1: Olha aí, então, em 2024, dois anos atrás, o ex-presidente, então, era atual, mas agora é ex-presidente dos Estados Unidos, John Biden. Acabou aí não indo à sua reeleição. Tem aniversariantes de hoje? Temos aí alguns?
0: Temos dois aniversariantes do dia de hoje.
1: Certo.
0: Acredito que possa começar porque conhece os mais antigos que eu.
1: Então vamos lá, então. Vamos começar aqui com aquele que nasceu em 1951, no dia 21 de julho, mas veio a falecer em 11 de agosto de 2014. Ator, comediante, dublador americano, o Robin McLaurin Williams. O Robin Williams, conheceu esse?
0: Conheci.
1: Conheceu, né? Ele fez vários e vários filmes aí, né? De comédia também, muito legal aí. Os filmes do Robin Williams, ele faleceu aos 63 anos de idade. Era o aniversariante
0: Sabe
1: de hoje.
0: A curiosidade?
1: Fala.
0: Ele que fez Popeye.
1: Popeye?
0: Ele que criou o Popeye.
1: Ele que criou o Popeye? É sério?
0: Sim, foi o primeiro trabalho dele.
1: Cara, eu não sabia.
0: Tá ali na biografia dele.
1: Que legal, olha só que legal, não sabia mesmo.
0: Primeiro trabalho foi o Popeye em 1980.
1: Falando sério mesmo, cara, porque eu não conheci... 1980?
0: 1980.
1: Olha só, hein, ele foi o... No caso, não seria o dublador, que a gente pode dizer, ele seria a voz do Popeye. Ele era a voz do Popeye.
0: Ele era a voz do Popeye também.
1: Porque o dublador, obviamente, a gente vai falar aqui, né? Então, a voz do... Popeye, né? É, Popeye, ele fez aqui em 1980. É, e teve o filme também, né? Não foi apenas só a parte dos desenhos, né? Mas 1980 foi o filme.
0: Ele também deu a vida com a voz do Aladdin, de 93.
1: Do Aladdin, né? 1993 também, aí ele participou. É dentre tantos e tantos outros, né? Que a gente pode dizer, tantos e tantos outros filmes que ele participou. E que teve Jumanji, ele também participou do Jumanji lá de 1995. E assim por diante, né? É o Robin Williams, grande ator. Quem é aniversariante de hoje também, nascido em 1950. E hoje ele completa, então, os seus 76 anos. É o Carlos Eduardo dos Santos Galvão Bueno. Ah, o final aqui eu já falei, né? Não tem como ser, é inconfundível. O seu Galvão Bueno, ele que está aí de aniversário hoje. Atualmente ele é proprietário de uma vinícola com sede no município de Candiota, no Rio Grande do Sul também, tá? Em Bueno, a proprietário da Bueno Winis, né? Que é uma vinícola que sede em Candiota. Quem mais que tá de aniversário hoje, Dani?
0: Ele é futebolista norueguês.
1: É um chato.
0: Mas nascido no Reino Unido. É centroavante do Manchester City. Ele atualmente estava jogando na seleção norueguesa.
1: Uhum.
0: Ele nasceu

0: Seu dia 21 de julho de 2000.
1: Ele fez dois gols agora contra nós.
0: Os últimos dois gols que eliminaram o Brasil.
1: Sim.
0: O Erling Braut Haaland. Só o Haaland.
1: O Haaland. Ele é nascido em 2000, gente. Ele tem 26 aninhos hoje. Tranquilamente, se a Noruega chegar, ele pode, né, chegar a ser, né, então aí o... Por mais duas Copas. Pode jogar mais duas Copas, né? A de 30 e a de 34. E aí ele completaria 34 anos. É a sua carreira aí que é muito forte, né? Muito forte aí, então, o Haaland. É, feriados e eventos, tem alguma coisa aí, Dani?
0: Em feriados e eventos do dia de hoje. Hoje no Brasil é o dia do garimpeiro.
1: Dia do garimpeiro, certo?
0: Hoje também é o dia do dançarino de salão.
1: Dançarino de salão, ó a gurizada aí que é dançarino de salão aí.
0: E hoje também é internacionalmente o dia da junk food. Mais conhecida como a comida não saudável.
1: A comida não saudável, celebrada atualmente no dia 21 de julho, é uma daquelas datas que despertam um sorriso logo à primeira vista. Afinal de contas, quem nunca teve vontade de trocar uma salada por uma fatia de pizza? Bom, hoje em dia tem as pizzas fit, né? Então não tem problema, pode trocar salada tranquilamente. Mas quem não gostaria de trocar um prato de salada por uma pizza daquela caprichada, com bastante queijo, bastante molho, né? Tem gente que gosta com bastante calabresa, né? Pra deixar aquela coisa boa. Ou por um hambúrguer bem caprichado também, né? É assim, bolos, entre outras coisas. Então, a realidade hoje é lembrado o dia da comida não saudável. Bom, uns exemplos aí, né? Batatas fritas, hambúrgueres, pizzas, salgadinhos industrializados, refrigerantes, doces, chocolates e balas, sorvetes, bolos recheados, biscoitos recheados, cachorro-quente, entre outras comidas rápidas. Bom, é claro que tudo em excesso vai fazer mal. Isso aí não tem jeito, gente. Gordura em excesso faz mal, né? É, tudo que for, né? Você vai diminuir aí, você fala assim, não, mas eu vou cortar tudo. Tudo com aquilo que é de menos também faz falta, também faz mal. Se você diminuir totalmente o açúcar, vai te fazer mal, você precisa de açúcar pro corpo. Se você diminuir toda a gordura, todo o carboidrato, vai te fazer mal, você precisa disso. Tem que fazer um balanceamento, não de rodas, né? Como a gente fala, mas fazer, né, uma alimentação balanceada aí que eu tenho certeza que vai fazer bom. Uma hora come um hambúrguer, outra hora come um pé de alface.
0: Exatamente.
1: É assim?
0: É assim.
1: É assim, viu? É assim, a Dani concorda. Algo mais aí, Dani?
0: Era isso no dia de hoje.
1: Curiosidades do dia de hoje. Em fases da lua, começamos o quarto crescente hoje, às 8 da manhã. Agora dia 21 de julho. Nós estamos com 51% da lua visível e a gente vai até o dia 29 de julho com... quando começamos a fase de lua cheia. 29 de julho é semana que vem, na quarta-feira que vem, nós começamos a fase de lua cheia. Então, as curiosidades do dia, vocês conferiram aqui com a gente. Em nome de quem, dona Daniela?
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1: Exatamente. Falando nisso, a gente volta com curiosidades amanhã?
0: Voltamos com curiosidades amanhã.
1: Amanhã estamos de volta. Beijo, beijo, Jani.
0: Beijo, beijo.
1: Até amanhã, Dani. Volta aqui com a gente. Então, agora são 11h18. Eu vou tocar mais musiquinha. Depois a gente volta para fechar aqui a nossa programação.

0: Muito bem, pessoal, 11 e 21 por aqui, finalizamos aqui, Brilhação esperando na janela. Gente, um beijo no coração de vocês, lembrando que hoje nós não temos sessão da Câmara de Vereadores, então, como a gente já tem falado aí nesse mês de julho, nós retornaremos com mais informações a partir do na primeira terça-feira de agosto, tá? Quero desejar aí a todos vocês um beijo no coração, que todos fiquem com Deus, e se Deus quiser, nós estaremos de volta por aqui, minha gente, na quarta-feira, amanhã, a partir das 6h40 da manhã, tá bom? Beijo no coração, fiquem com Deus e até amanhã.
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0: Muito boa tarde, povo de Deus. Boa tarde, família Rui Silvense. Boa tarde, queridos ouvintes do programa Pare e Pense. Mais uma vez, eu e o Juninho estamos aqui com vocês até as 14 horas, levando sempre a mensagem de fé, de amor e de esperança para o teu coração. E lembrando sempre que hoje é o melhor, é o dia, não é o melhor, é o dia para você fazer o melhor, para você fazer o melhor dia da sua vida, para você caprichar aí em alguma obra, em algum trabalho, em alguma coisa que vá produzir bênçãos na vida de alguém, na vida das pessoas. Pare e pense, reflita. Você pode, você consegue. E para começar em alta aí a nossa programação, vamos aí com a primeira palavra de reflexão para você, que diz assim, ó: bancos escolares. A vida é cheia de perdas, conquistas e reconquistas. Tempo e contratempo tecem a sinfonia do nosso cotidiano. Os sábios fazem da queda um crescimento, das lágrimas uma purificação, da dor um amadurecimento. É tudo uma questão de arte, de humildade, de um longo aprendizado. Aprendizado que se alcança na base de exercícios constantes, numa retomada ininterrupta a cada amanhecer. Humildade que reclama paciência, coração aberto e desarmado. Arte, humildade e aprendizado que não se vêem prontos, que não se fabricam a um toque de mágica, que você pode e deve desenvolver diariamente. Nascemos para crescer e não para regredir e fenecer, para sermos gente, bem gente, num mundo cada vez mais desumanizado pela máquina. Pare e pense. É uma verdade profunda e que a gente possa crescer a cada dia, amadurecer a cada dia, a cada luta, a cada barreira que passamos, entender que temos uma força de Deus dentro de cada um de nós que nos capacita a vencer, a lutar. Pare e pense. Vamos aí agora aos nossos apoiadores, aos horários de culto, e a gente volta aí rapidinho com vocês.
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0: Muito bem, gente amiga, estamos de volta aí, dando continuidade à nossa programação. Como é bom, como é gostoso falar de Deus, né? Como é gostoso falar de Jesus, falar do amor dele, falar da grandeza dele, do quanto ele é maravilhoso e tremendo, né? E a gente fica muito feliz de estar aqui já 11 anos pregando essa palavra, 11 anos usando esses microfones da rádio aqui, falando do amor de Deus, falando da graça de Deus e alcançando o coração aberto e solícito dos nossos ouvintes. 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É isto aí, gente amiga. Estamos juntos até as 14 horas. E lembrando, gente, que nós já vamos entrar aqui no primeiro bloco musical do nosso programa. Já vamos fazer aqui a menção dos aniversariantes. E a gente quer ver aqui se tem alguém do dia 21, né? Dia 21. Ah, não tem ninguém, gente. Não tem ninguém que esteja completando aniversário no dia 21. Então segue aí o nosso parabéns a todos os nossos ouvintes que estejam completando uma data festiva. Deus abençoe, dê muitos anos de vida, muita saúde, muita paz. Você que está completando aniversário de casamento também, aniversário de qualquer outra data festiva aí, receba o nosso abraço e receba também o nosso carinho. Nós vamos, Juninho, aí com duas lindas canções de louvor ao nosso Deus, adorando ao Senhor acima de tudo, porque Ele é digno de toda honra e de toda glória. Muito boa tarde, Juninho. O que é que temos para hoje? O que é que você preparou de banquete aí do louvor para nós, para os nossos ouvintes?
1: Muito boa tarde, Pastor Gilmar. Muito boa tarde a todos os ouvintes que estão conosco. Eu tô pensando aqui se todos os ouvintes que estão conosco é pleonasmo.
0: Todos os ouvintes
1: que estão conosco é pleonasmo. Né?
0: Olha, parece que soa um pouquinho, né?
1: Tá.
0: É uma redundância, né?
1: Isso, tá.
0: Que estão conosco. Ouvintes que estão conosco.
1: Saquei. É que eu tô começando ainda, daí às vezes eu...
0: Não, é novo, aprende.
1: Tá,
0: aprende.
1: Vamos lá.
0: Toca o bar.
1: Muito boa tarde todos os ouvintes que estão conosco. Muito boa tarde, povo Arroio Silvense. Boa tarde, ó, chuva cessou. Eu ia dizer uma tarde com chuva, mas assim, uma manhã com chuva, uma madrugada com chuva, vai e vem.
0: Ela tá aquele vai e vem, né?
1: Daqui a pouco volta também.
0: Começa.
1: É isso aí, é igual a gente, que vai dar uma saidinha agora, pro primeiro bloco musical entrar e depois volta.
0: Voltamos de novo depois.
1: Fechou. Sem aniversariante hoje, então, pastor?
0: Sem aniversariantes. Então a gente faz aquele genérico, né?
1: Genérico. Mas o que tem hoje, terça-feira?
0: Ah, hoje nós temos o Tempo a Sós com Deus.
1: Isso aí, TSD, ali na igreja.
0: Às 19h30.
1: E 30, ó.
0: E todo mundo está convidado a estar conosco ali.
1: É isso aí. Jogamos verde aqui. Se você quer saber mais sobre, fica ligadinho aí que já a gente volta.
0: Mais pra frente, um pouquinho, a gente vai estar falando dos trabalhos da igreja.
1: Perfeito. Agora a gente vai então com Soraya Moraes, Caminho no Deserto.
0: Boa.
1: E em seguida vamos pra Renascer com Mil Graus.
0: Muito boa pedida. Vamos ouvir esses louvores. A gente volta rapidinho com vocês. Fique aí comigo.

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1: Muito bem, queridos ouvintes, estamos de volta aqui com vocês, dando continuidade à nossa programação. Vamos então, acho que vai dar para nós preparar mais um louvor aí antes da mensagem, Juninho.
2: Diz, pastor.
1: Vamos lá.
2: Então tá, então vai falando aí o que é que nós temos hoje na igreja.
1: Isso, vamos ter ali hoje à noite.
2: A gente pega um louvor aqui.
1: Isso aí. Vamos ter hoje à noite então o nosso tempo a sós com Deus, a partir das 19h30. Ali na Igreja do Evangelho Quadrangular, aqui nos fundos do campo de futebol Severes Caíne, aqui no centro da cidade, pertinho aqui do campo ali, onde você vai ter a oportunidade de ouvir uma palavra. Não é culto, é um bate-papo, um tempo a sós ali na presença de Deus, e a gente vai estar orando, buscando a presença dele também em nossas vidas. E você é o nosso convidado especial para estar ali com a gente, participando e sendo grandemente abençoado, tá bom? Ou abençoada, né? Conforme for. Ali as mulheres ficam com a pastora, ali na igreja, e os homens vão ali para a parte de trás da igreja, na cozinha, onde a gente se reúne ali e faz aquele bate-papo gostoso, e trocamos ali algumas ideias também. Enfim, fazemos um nosso tempo com Deus ali. Depois temos um tempo de oração também, que é muito importante para as nossas vidas. E eu conto com você, tá bom? E lembrando que quinta-feira, ou melhor, vamos por etapa aqui. Quarta-feira, grupo familiar El Shaddai, ali na casa da nossa irmã Mimi, da nossa irmã Dona Eulina. E vamos estar ali juntos, com chuva, sem chuva, com sol, sem sol, seja como for. A não ser que dê um pé d'água daqueles assim, como diz aquele ditado de cachorro beber água em pé, né? Então, a gente daí não faz. A gente tem que ter um pouco de prudência, né? Mas se tiver essa chuvinha assim de tranquila, para, começa, vai, volta, a gente vai ter o nosso grupo familiar El Shaddai, tá bom? Você que mora ali nas redondezas da rua Polônio Ireno Cardoso, você é o nosso convidado, nossa convidada, para estar ali nesse grupo familiar, buscando a Deus, adorando a Deus, glorificando o nome do Senhor, porque Ele é digno de toda a honra, Ele é digno de toda a glória. E você é o nosso convidado. Não falte, esteja ali com a gente, Deus espera por você. E quinta-feira, o grande culto Vivendo as Maravilhas de Deus, às 19h30 também, não falte, temos ali no final da oração, aquele momento de unção, onde nós ungimos você para a confirmação do milagre, da cura, da bênção do Pai, do Filho e do Espírito Santo sobre a tua vida. Não falte, vem estar com a gente aqui, independente da tua religião, independente da tua placa denominacional, estamos ali para falar de Deus, para falar de Jesus e orar a Deus por você, tá bom? Vem estar com a gente, quinta-feira, grande culto, Vivendo as Maravilhas de Deus. E nós vamos então aí, Juninho, com mais um louvor, fechando esse momento aí, vamos dizer que seja um segundo bloco, né?
2: Pode ser um segundo bloco, uma pausa aí para respirar. Vamos desejar aqui um boa tarde para Fernanda. Ó, ela botou aqui, estou ouvindo. Ela também mandou uma mensagem ontem, estou na escuta, mas a gente já estava ali no momento de reflexão, tudo, eu não quis interromper, pastor. Mas, então, estamos aqui reconhecendo a presença dela.
1: Com certeza. Né, diante... Vale a pena, porque ela ela não falta. Essa aí é a assídua ouvinte do nosso programa.
2: Então tá. Partiu, vamos escutar mais um louvorzinho e já já a gente volta. Rapidinho.

Muito bem, estamos de volta aqui para nós darmos continuidade e chegarmos então ao ponto final aí do nosso programa de hoje. A palavra que eu tenho hoje para você está em Hebreus, capítulo 1, versículo 1, que diz assim: Havendo Deus antigamente falado muitas vezes e de muitas maneiras aos pais pelos profetas, a nós falou-nos nestes últimos dias pelo seu próprio filho. Então, foi uma forma que Deus usou, né, nos últimos dias e está usando até os dias de hoje para falar com o seu povo, para falar conosco a respeito dos céus, né? O verdadeiro significado do nascimento de Jesus. Deus nos tem falado e o que ele disse sobre boas novas para nós. Ele falou pelo Filho, pela pessoa do seu Filho, o Senhor Jesus. Deus veio a esta terra como homem quando o Senhor Jesus Cristo nasceu. Nos nasceu hoje o Salvador, que é Cristo, o Senhor. Lucas capítulo 2, versículo 11, nos fala isso. Por meio dessa mensagem, de 2026 anos atrás, vamos colocar mais precisamente, a qual infelizmente com frequência é reduzida ao prazer e ao comércio. Deus ainda fala pessoalmente com os seres humanos. O nascimento do Senhor Jesus também pode ter um efeito decisivo na sua vida hoje. Ouça essa palavra, guarde essa palavra dentro do teu coração. Jesus também pode ter tido um efeito decisivo na sua vida hoje. Deus está chamando as pessoas para que abram seus corações a Ele e, portanto, se aproximem da garantia pessoal da fé. Hoje, o meu Salvador nasceu por mim. Aqueles que recebem o Senhor Jesus como seu Salvador são libertos de todos os pecados. Suas vidas, as quais a luz adentrou, encontram realização, a alegria que esta consciência traz à tona é permanente. Não é apenas um sentimento passageiro de assim chamado espírito natalino, né? Ele traz alegria duradoura. O presente de Deus vale mais do que qualquer coisa que as pessoas podem dar até mesmo nesta época do ano. Se você se sentir sozinho, especialmente na época, nessa época do ano, nessa época que você está vivendo, lembre-se da promessa que o Filho de Deus deixou com os seus discípulos: eis que eu estou convosco todos os dias, até a consumação dos séculos. Mateus 28, 20. Essa garantia do Senhor se aplica até os dias de hoje, a todos aqueles que creem nele, que acreditam no poder dele, que creem que nasceu para entregar a sua vida por nós, nasceu para morrer em nosso lugar, para estar conosco eternamente, todos os dias de nossas vidas. Que nesta manhã, nesta tarde, Deus possa nascer, renascer dentro do teu coração, dentro da tua vida, a fé, a esperança e o amor. A certeza de que, pelo sacrifício de Jesus, nós somos libertos, nós somos sarados. Pelo sacrifício de Jesus, nossos pecados são perdoados. Pare e pense. Abra a tua vida e o teu coração inteiramente para Jesus. Ele é o autor e o consumador de toda a nossa fé, sabendo que Ele nos guarda, nos livra e nos protege de toda a ação do mal, de todas as forças contrárias e negativas de nossas vidas. Pare e pense. O maior presente quem ganhou foi

0: em nós. Não é nós que damos algo para Deus. O maior presente quem ganhou foi nós. Então seja grato. A gratidão, olhe bem essas palavras. A gratidão, ela abre as portas dos céus e fecha as portas do inferno. A ingratidão, que é o contrário da gratidão, ela abre as portas do inferno e fecha as portas de Deus, fecha as portas dos céus. Então, que posição você se encontra neste momento? De uma pessoa grata ou de uma pessoa ingrata? De uma pessoa que sabe agradecer e ser grata por alguém ou por Deus mesmo, pelo próprio Deus que enviou seu filho Jesus por nós, para nós, para morrer em nosso lugar? Ou você tem sido uma pessoa ingrata, não tem dado importância alguma para o que Jesus fez na sua vida? Pare e pense. Vamos aí um momento de oração, vamos falar com Deus.
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0: Querido, amado e poderoso Pai, na tua presença santa e bendita nós nos colocamos agora. Cremos que tu és o Deus poderoso, grande é o Shaddai, Deus criador dos céus e da terra, o Senhor dos senhores, o príncipe da paz, o Deus forte, Pai da eternidade, conselheiro. Meu Deus, diante de ti nos colocamos agora com todo amor e carinho e respeito e humildade, clamando em nome de Jesus, em favor de todos aqueles que estão agora conosco, Senhor, sintonizados. Senhor, entra nesta casa, nesta família. Meu Deus, abençoe esta casa, a porta de entrada, a porta de saída. Meu Deus, acampe os teus anjos ao redor deste carro, livrando de todo perigo, de todo acidente. Abençoa, Senhor, livrando as pessoas da maldade, do coração mal das pessoas que são ainda tomadas pelas forças negativas do mal. Senhor, abençoa poderosamente, quebrando, neutralizando, agindo com poder e autoridade. Estes, Pai, cujos nomes estão aqui em minhas mãos, e aqueles que estão aí com a peça de roupa, documento ou fotografia, meu Deus, estão aí diante do rádio. Onde essas pessoas estiverem, elas sejam alcançadas. Toca nesta água que está diante do rádio, que alguém que beber desta água seja, meu Deus, impactado pelo teu poder e pela tua graça, no nome de Jesus. Amém e graças a Deus.
2: Amém e graças a Deus. É com essa oração que nós terminamos por aqui a nossa participação por hoje, porque o programa ainda não acabou. A gente ainda vai ficar com mais um louvor de Isadora Pompeu, Eu Sei Que Vem. E se Deus quiser, amanhã nós estaremos aqui de novo novamente às 13 horas. Mas, de qualquer forma, você também pode nos encontrar ou encontrar a Deus, né? Na Igreja do Evangelho Quadrangular, hoje à noite, às 19h30, tá bom? Seja você homem, seja você mulher, vão ter os grupos reunidos, separados lá. Você vai ser muito bem-vindo, vai ser muito bem recebido. E quem sabe Deus não tem lá pra lá, quem sabe não tem lá hoje à noite uma palavra especialmente pra você. Fica o convite e fica o louvor. Um forte abraço, fiquem com Deus. Tchau, tchau.
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1: 14 horas e 2 minutos.
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2: Terça-feira de muita música aqui pra você, a partir de agora com Bandas e Companhia. Comigo, Nando Pinheiro, a voz que te motiva, com o melhor das bandas do sul. Terça-feira muito pra lá, incrivelmente especial. Todo mundo que tá ligado aqui na programação, obrigado pela audiência, porque aqui você sabe, se é Bandas e Companhia, é música de qualidade. Confere aí.
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0: aí, tá gostando da nossa programação? Espero que sim. Ó, daqui a pouco eu estou de volta com mais Bandas e Companhia. Não saia daí! 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
3: 14 horas e 20 minutos.
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5: Bandas e Companhia, tocando o que há de melhor pra você. De volta aqui, Nando Pinheiro. Vem que tem músicas de bandas, vem que tem as melhores da regionalidade do sul do Brasil. Bandas e Companhia, vamos conferir as próximas músicas.
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0: E aí, tá gostando da nossa programação? Espero que sim. Ó, daqui a pouco eu estou de volta com mais Bandas e Companhia. Não saia daí! 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
3: 14 horas e 40 minutos.
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6: É muito bom ter você na sua rádio preferida. Bandas e Companhia, com a apresentação de Nando Pinheiro. Aumenta o volume porque tem mais, tem muito mais sucessos pra você.
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0: Somente as melhores. Fica ligado que daqui a pouco eu volto com muito mais sucessos aqui. Banda e Companhia.
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4: 15 horas.
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5: Bandas e Companhia, tocando o que há de melhor pra você. De volta aqui, Nando Pinheiro. Vem que tem músicas de bandas, vem que tem as melhores da regionalidade do sul do Brasil. Bandas e Companhia, vamos conferir as próximas músicas. 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

0: Pessoal, tudo que é bom dura pouco, chegando ao final do Bandas e Companhia, mas te prometo que na próxima edição vai ter muito mais sucessos pra você. Um grande abraço e até mais, sempre na companhia aqui do seu grande brother Nando Pinheiro, no Bandas e Companhia. Valeu! 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
3: 15 horas e 17 minutos.
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7: É a terça-feira para começar com pé direito esse pré-início de final de semana. Aqui com o Jonatas Gonçalves, durante 2 horas, a gente curte os sertanejos da atualidade, os lançamentos para você ficar por dentro das novidades. Claro, tem também o de participações com pagode, com participações de pop, porque o sertanejo hoje ele tá bem mesclado, né? Tá começando com o Jonatas Gonçalves, o melhor do sertanejo na sua terça.
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1: É pra ficar ligado a todo instante com o melhor do sertanejo universitário no seu dial. É aqui, ó, no programa Arena Sertaneja, todo dia.
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3: 15 horas e 39 minutos.
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0: Sertaneja. É, eu também tô curtindo com você essa linda canção aqui no Arena Sertaneja. Obrigado pela audiência, onde quer que você esteja aqui curtindo o nosso programa.
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4: 16 horas e 3 minutos.

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4: O sertanejo universitário, os clássicos e, claro, tudo aquilo do sertanejo rolando aqui na Arena na edição do programa de hoje. O programa continua.
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0: Quem gostou faz barulho aí, São Paulo.
1: Uma salva de palmas, Angeli.
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3: O melhor da música sertaneja, do jeito que você gosta, do seu artista predileto. Tem os lançamentos para você ficar por dentro das novidades e tem também o que foi sucesso em evidência ainda rolando por aqui no programa Arena Sertaneja.
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5: 16 horas e 24 minutos.
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0: 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É, eu também tô curtindo com você essa linda canção aqui no Arena Sertaneja. Obrigado pela audiência, onde quer que você esteja aqui curtindo o nosso programa. 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
4: 16:44.
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3: É pra ficar ligado a todo instante com o melhor do sertanejo universitário no seu dial. 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

0: Obrigado.
1: Obrigado.
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0: Brasília!
1: Muito obrigado pela audiência, pelo carinho, pela amizade. Fiquem com Deus. A gente se encontra agora amanhã, viu? Amanhã, quarta-feira, meio da semana, neste mesmo horário. Fiquem com Deus.

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5: 17:05.
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12: 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Oxaski, a Charla, a música do Rio Grande do Sul é destaque aqui na sua rádio. Está entrando no ar o programa Morada Campeira.
13: Buenas, gauchada amiga de todo o Brasil, estamos começando o nosso programa Morada Campeira, edição desta terça-feira. A partir de agora você fica com o melhor da nossa cultura gaúcha, aqui pela sua rádio preferida, trazendo sempre o melhor da música chucra do Rio Grande. E para começar o programa de hoje, vamos trazendo as primeiras, Darlan Pereira, Vaneira para os Chapeludos e Pedro Hortaça, Cerne Pedra e

0: Completando o nosso primeiro bloco do programa, ouvimos aí o Tibúrcio das Estâncias, Caçando Buchincho. Daqui a pouco a gente volta, trazendo muito mais pra você, aqui na sua rádio preferida.
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4: 17 horas e 19 minutos.
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4: Buenas, gauchada, vamos prosseguindo com o nosso programa Morada Campeira, a nossa cultura gaúcha em destaque com a boa música do Rio Grande. Tchê moçada lá perto das grotas e depois o Teixeirinha, Aliança de Ouro.

0: Família Mendes, meus filhos, você está ouvindo o nosso programa Morada Campeira, que daqui a pouco está de volta.
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3: 17h35.
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0: Buenas, gauchada, vamos prosseguindo com o nosso programa Morada Campeira, a nossa cultura gaúcha em destaque com a boa música do Rio Grande. Tia Moçada lá perto das grotas e depois o Teixeirinha, Aliança de Ouro.

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2: 17 horas e 50 minutos.
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5: Vamos prosseguindo com o nosso programa Morada Campeira, aqui pela sua rádio preferida, trazendo melhor da música gaúcha para esta gauchada de todo o Brasil. Doné Teixeira, Tando Mais ou Menos, Tá Louco de Bom, e Oswaldir e Carlos Magrão cantando A Minha Palmeira.

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1: Dante Ramon Ledesma, baile de campanha, balanço buenacho de primeira, que você só ouve aqui no Morada Campeira, que daqui a pouquinho está de volta.
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4: 18 horas e 5 minutos.
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3: Buenas, gauchada amiga de todo o Brasil. O programa Morada Campeira de hoje vai ficando por aqui. Agradecemos a sua audiência. Agradecemos também os nossos colegas desta emissora que nos dão todo o suporte para o nosso programa estar no ar todos os dias nesse mesmo horário. Vamos deixar as últimas de hoje. Os Mirins, valsa pro meu pai. Sandro Oliveira, louco por fandango. E Grupo Portal Gaúcho, a véia desdentada. Até a próxima, gaúchos e gaúchas de todas as querências.

0: FM.
1: E essa música é pra todos os apaixonados presentes aqui nessa noite.
0: Quem é que tá apaixonado, levanta essa mão assim.
2: Quanta mãozinha, senhor? Deixa eu ver.
0: Oh! Vamos balançar assim pra ficar.
2: Só a paixão, senhor. Olha lá.

0: Uma salva de palmas. Obrigado. A uma das maiores duplas sertanejas do nosso país. Alanjo e Alex.
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0: da rádio Verdes Mares FM.
1: Bonito! Que maravilha, que beleza! Poder encontrar novamente com você, Sônia. Obrigado por ter participado com a gente.
2: Valeu, Sansete! Para mim é um imenso prazer.

0: Márcio Mal. Obrigado, Brasil.
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